0: No Bailão Sertanejo é só sucessos. Agora, um rápido intervalo e a gente volta em instantes.
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1: 10:29.
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4: Muito boa noite para você que já está na sintonia. O Back in Time entra mais uma vez no ar para você viajar no tempo. Alice Cooper, You and Me.

Você ouviu no Back in Time, Barry Manilow, Can't Smile Without You, Roberto Carlos, Promessa. Em instantes, o Back in Time está de volta.

Nosso boa noite para você que está ligado com a gente. Aqui você recorda as canções que marcaram para sempre. É o Back in Time na sua noite. Neil Diamond, Song Song Blue.

nosso boa noite para você que está no carro ouvindo a gente. Muito obrigado pela companhia. O Back in Time segue em frente tocando o melhor da música.

Neste bloco ouvimos no Back in Time, Paul McCartney, Ebony and Ivory, Fagner, Espumas ao Vento. Vem aí mais um intervalo, o Back in Time volta daqui a pouco. Até já.

tocando as músicas que você gosta de ouvir. Boa noite para você que está ligado no Back in Time. Ana Carolina, pra rua me levar.

nosso boa noite para você que está ligado com a gente. 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
1: No melhor do flashback ouvimos Djavan, Fato Consumado, Nazaré, Love Hurts. Vamos fazer uma pausa para o intervalo e daqui a pouco estaremos de volta com o Back in Time.
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4: 11:29.

Aqui no Back in Time tocamos Bonnie Tyler, Here She Comes, Luiz Airão, Os Amantes. Vamos ao intervalo rápido e o Back in Time já já estará de volta.

excelente noite para você. Aqui você recorda os maiores sucessos de todos os tempos. Baby Consuelo, sem pecado e

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1: Meia-noite.
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0: Eduzão. Que honra demais poder estar aqui, viu?
1: Você tá doido.
0: Obrigado, gente. Obrigado. Obrigado.

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2: Uma e um.

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2: Alvorada 1:55.

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1: 3 horas.

0: 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Que honra demais poder estar aqui, viu?
1: Você tá doido.
0: Obrigado, gente. Obrigado.

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1: Você tá doido.
0: Obrigado, gente. 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
2: 3:57.

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2: 93.

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2: 5:15.
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0: 5:31.
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0: Olá, estamos começando mais uma semana com muita informação aqui no AKERT Notícias. Eu sou a Marilis Pequeno e te convido a acompanhar as informações que movimentam Santa Catarina. Confira agora os destaques desta edição.
1: Santa Catarina registrou o crescimento nos indicadores do IDEB de 2025 em todas as etapas da educação básica. O estado também ampliou em cerca de 31% o número de escolas participantes da avaliação.
2: Brasil registra superávit de 7 bilhões de reais na balança comercial em julho, com alta nas exportações e importações.
3: Vendas de veículos zero quilômetro crescem 8,4% neste ano, com mais de 135 mil unidades emplacadas em Santa Catarina. Popularização dos elétricos e híbridos impulsiona resultado.
4: Araranguá elevou os índices nos anos iniciais e finais do ensino fundamental.

0: superando a média de desempenho registrada na avaliação anterior.
1: No meio-oeste de Santa Catarina, avança a licitação do novo contorno viário entre Joaçaba, Luzerna e Herval do Oeste.
2: Governo deve voltar a tributar compras no exterior a partir de 2027, a chamada taxa das blusinhas. Imposto será cobrado sobre o consumo com a reforma tributária entrando em vigor.
3: Semana começa com frio, chuva e chance de geada em Santa Catarina.
4: 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Começamos pelo meio-oeste, onde avança o projeto do novo contorno viário, que vai ligar Joaçaba, Luzerna e Herval do Oeste. A primeira etapa da obra entra agora em fase de licitação. Quem traz os detalhes é a repórter Berta Tizen, da Rádio Sintonia de Ituporanga.
1: A primeira etapa do novo contorno viário, que vai ligar Joaçaba, Luzerna e Herval do Oeste, entra em uma nova fase na próxima terça-feira, dia 11, com a abertura das propostas da licitação. O projeto prevê a construção de uma nova rodovia como alternativa à BR-282, com o objetivo de melhorar a fluidez do trânsito e retirar parte do tráfego pesado das áreas centrais dos municípios. Nesta primeira fase, serão contemplados trechos de Joaçaba e Herval do Oeste. O chamado segmento 1 terá 9,9 quilômetros de extensão e investimento previsto de cerca de 80 milhões de reais. No total, o contorno viário deve ter aproximadamente 35 quilômetros e investimento estimado de 230 milhões de reais. A nova estrada também terá conexões com vias municipais ao longo do percurso. Da redação da Sintonia FM para o Acaerte Notícias, Berta Tizen.
4: E dos investimentos em infraestrutura, seguimos para a educação. Santa Catarina melhorou os resultados do IDEB em todas as etapas da educação básica e alcançou o melhor desempenho da série histórica dos últimos 20 anos. O Estado também ampliou a participação das escolas na avaliação. A reportagem é de Vanessa Carini.
5: Olá, Marilis. Notícia boa para a educação catarinense, hein? A rede estadual de Santa Catarina registrou crescimento em todas as etapas avaliadas pelo Índice de Desenvolvimento da Educação Básica, o IDEB. A secretária de Estado da Educação, Luciane Sereta, destaca que o avanço foi registrado nos anos iniciais e finais do ensino fundamental e também no ensino médio.
6: Nos anos iniciais do ensino fundamental, o IDEB subiu de 6,4 em 2023 para 6,7 em 2025. Colocando Santa Catarina em terceiro lugar no país. Nos anos iniciais, avançamos de 5,2 em 2023 para 5,4 em 2025, mantendo o Estado entre os quatro melhores do Brasil. E no ensino médio, alcançamos a nota 4,5 em 2025, atingindo o sétimo melhor índice do país, igualando a média nacional. Esse resultado é ainda mais significativo porque ampliamos em cerca de 31% o número de escolas estaduais participantes da avaliação, passando de 703 escolas em 2023 para 921 escolas em 2025, tornando o IDEB ainda mais representativo da realidade da nossa rede.
4: E esse avanço também aparece nos municípios. No sul do estado, Araranguá registrou crescimento nos indicadores dos anos iniciais e finais do ensino fundamental. Os detalhes com a repórter Juliana Oliveira, da Rádio Araranguá.
0: Araranguá apresentou melhora nos resultados do Índice de Desenvolvimento da Educação Básica, o IDEB, principal indicador da qualidade do ensino público no país. Nos anos iniciais do ensino fundamental, a nota do município passou de 5,7 em 2023 para 6,4 em 2025. Já nos anos finais, o índice subiu de 4,4 para 5,4. Segundo a secretária municipal de Educação, Mari Lucy Rodrigues, o resultado reflete investimentos na estrutura das escolas, aquisição de materiais pedagógicos e formação continuada dos professores. O IDEB é calculado pelo Ministério da Educação com base no desempenho dos estudantes em avaliações nacionais e nas taxas de aprovação escolar, servindo como referência para acompanhar a qualidade da educação básica em todo o país.
4: Outros municípios catarinenses também tiveram destaque no IDEB de 2025. Içara aparece entre os melhores desempenhos do estado e Criciúma também registrou avanço nos indicadores. E agora mudamos de assunto para falar de economia e mercado automotivo. As vendas de veículos zero quilômetros estão crescendo neste ano em Santa Catarina. De acordo com a Federação Nacional da Distribuição de Veículos Automotores, um dos fatores que impulsionam o setor é a popularização dos modelos elétricos e híbridos. O repórter Cadu Reis tem mais detalhes.
7: Olá, Marilis. Um abraço a você e aos ouvintes. Os consumidores catarinenses adquiriram mais de 135 mil veículos zero quilômetro nos 7 primeiros meses de 2026. Conforme dados da FenaBrave, o montante corresponde a um crescimento de 8,4% em comparação com o mesmo período do ano passado. O setor registrou cerca de 21.700 vendas em julho, quase 10% a mais do que no mês anterior. O diretor executivo do Sindicato dos Concessionários e Distribuidores de Veículos no Estado e da FenaBrave Regional Santa Catarina, Peter Santana, avalia que a popularização dos veículos elétricos e híbridos impulsiona os resultados.
8: É um resultado muito positivo e pode ser considerado acima das expectativas iniciais para esse período, especialmente diante das incertezas do cenário econômico nacional. Entre os principais fatores, observamos que o consumidor catarinense está cada vez mais interessado nas novas tecnologias, na eficiência energética, na segurança e na mobilidade que estimulam a aquisição de veículos novos, que hoje, dos eletrificados, já representam aí 30% das vendas e impulsionam o desempenho das concessionárias.
7: Entre as regiões catarinenses, somente o Planalto Serrano registra diminuição nas vendas no acumulado do ano, com leve redução de 0,2%. O comércio apresenta crescimento de 17% na Grande Florianópolis, 8% no Sul, 7% no Norte, 6% no Oeste e 4% no Vale do Itajaí.
4: Daqui a pouco, o Brasil fecha julho com saldo positivo na balança comercial, impulsionado pelo aumento das exportações. Eu volto já.
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7: Olá, eleitor catarinense. O prazo para partidos, federações e coligações registrarem candidaturas para as eleições 2026 termina no próximo sábado. O procedimento é feito por meio da internet com solicitações via Sistema de Candidaturas, o Candex. O Tribunal Regional Eleitoral de Santa Catarina ofertou treinamento prático com o objetivo de preparar os representantes das siglas para a utilização da nova versão da ferramenta. Um manual também foi disponibilizado pelo TRE catarinense. O prazo final para a transmissão do pedido de registro de candidatura encerra exatamente às 7 horas da noite do dia 15 de agosto. A conclusão do processo abre caminho para o período de campanha nas ruas e na internet que começa no domingo, dia 16. Até o próximo Minuto do Eleitor. Minuto Fê Comércio Santa Catarina.
10: O show de prêmios da campanha Comércio Local é Legal está de volta e ainda maior. Neste ano, a premiação dobrou e chega a R$500.000. São 2 carros zero quilômetro, 150 televisores de 50 polegadas e 150 forninhos Fischer. A iniciativa da Fecomércio Santa Catarina valoriza os negócios das cidades, fortalecendo a economia e gerando oportunidades. 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
4: 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O comércio exterior brasileiro voltou a apresentar um resultado positivo em julho. O país exportou mais do que importou e fechou o mês com superávit de pouco mais de 7 bilhões de dólares. O crescimento foi impulsionado pelas vendas de soja, petróleo e combustíveis. O repórter Marco Aurélio Gomes explica esse resultado.
11: Então, Amarilis, segundo os dados do Ministério do Desenvolvimento, Indústria, Comércio e Serviços, em julho, o Brasil exportou mais de 34 bilhões de dólares e importou mais de 27 bilhões, fechando o mês com um superávit de pouco mais de 7 bilhões de dólares. Na comparação com julho do ano passado, tanto as exportações quanto as importações cresceram. Entre os produtos exportados, os destaques foram para a soja, o petróleo bruto e os óleos combustíveis. Já nas importações, houve um aumento nas compras de combustíveis, equipamentos de informática, medicamentos, componentes eletrônicos e matérias-primas para a indústria. A China segue como o principal destino dos produtos brasileiros e respondeu por quase um terço de tudo que o Brasil exportou no mês. Já as vendas para os Estados Unidos e para a Argentina diminuíram. No acumulado de janeiro a julho, a balança comercial registrou um superávit de 49 bilhões de dólares, com um crescimento tanto nas exportações quanto nas importações, em comparação com o mesmo período do ano passado.
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4: Agora vamos a Brasília com Rita Sardi. O comércio de Santa Catarina ainda está preocupado com o fim da taxação das compras de até 50 dólares. Como é que está essa situação, Rita?
2: Olá, Marilis e ouvintes. Olha, Marilis, a chamada taxa das blusinhas foi zerada em maio por uma medida provisória, mas o Imposto Federal sobre Compras Internacionais de até 50 dólares pode retornar em 2027 pela reforma tributária ou caso o Congresso derrube a decisão atual até setembro. Desde maio, compras de até 50 dólares em sites do exterior estão sem o imposto de importação federal de 20%, com alíquota de importação zerada. Sem a taxa, o número de encomendas internacionais subiu muito, batendo recordes de volume e valores registrados pela Receita Federal. Helder Arseno, assessor de Relações Internacionais e Governamentais da Fecomércio de Santa Catarina, diz que a entidade trabalha junto ao governo federal para que a medida provisória caia ou caduque na linguagem política. Segundo ele, o setor do comércio é impactado negativamente com o fim do imposto das blusinhas.
12: Empresários têm sentido um impacto já nesses poucos meses de execução da medida provisória.
2: Amarilis, o governo planeja substituir a antiga taxa por um novo imposto da reforma tributária, a contribuição sobre bens e serviços, a partir de 2027.
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4: Agora vamos conferir como fica a previsão do tempo em Santa Catarina. Daniele Lima.
3: Olá, Marilis e ouvintes. Nessa segunda-feira o tempo segue instável. Teremos céu encoberto, anublado, com chance de chuva isolada em todo o estado, principalmente nas áreas próximas ao Paraná, no meio-oeste e nos planaltos. No litoral sul e áreas próximas, ocorrem maiores aberturas de sol. O vento sopra de sul, com rajadas no litoral, enquanto no interior sopra de nordeste a sudeste. As temperaturas diminuem. As máximas variam de 6 graus na serra até 17 graus no litoral sul, sendo abaixo de 12 nos planaltos. A terça-feira amanhece com chance de geada nos planaltos e no meio oeste, onde as mínimas ficam abaixo dos 8 graus. Nas demais regiões, variam entre 8 e 14 graus. Será mais um dia instável, com bastante nebulosidade e maior possibilidade de chuva, deve ser mais abrangente. O sul catarinense segue com mais aberturas de sol. A tendência é termos um período mais úmido, com chuvas mais frequentes no estado ao longo da semana. Hoje e amanhã as temperaturas quase não se elevam, mas entre quarta e quinta já voltam a subir, aumentando as instabilidades. Seja com sol ou com chuva, que você tenha uma excelente semana!
4: E esse foi o Acaerte Notícias de hoje. Obrigada pela companhia. Tenha uma excelente semana. Amanhã eu volto. Um abraço para você e até lá.
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7: 6 horas.
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1: Fala, meus amigos, fala mesmo. Muito bom dia pra você, bom dia Santa Cecília, toda a grande região. Segunda-feira, dia da preguicinha, já estamos chegando aí, viu? É dia 10 de agosto de 2026. Estamos com 7 graus nesse momento em Santa Cecília, um pouquinho frio, né? 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Empresas que mantêm o nosso programa no ar e, claro, consequentemente, merecem a sua preferência, né? Porque Deus o livre ficar sem o nosso machandão, né? É incapaz mesmo. Então, prefiro as empresas que anunciam aqui com a gente que você vai estar... também mantendo o nosso programa no ar, né? Se você gosta, então capricha. E sempre que puder, fala da gente também, né? Ó, escuto vocês lá no programa da Rádio Alvorada, do Gilmar Santos, lá e tal, coisa erradinha. Dá essa força pra gente lá, tá? 991-063-978, Gilmar Santos com o maior carinho do mundo, com você até as 8 da manhã. E o melhor da música gaúcha, boa música sertaneja, que vem lá desde a música raiz, né? Desde cedinho, já tocando modão pro nosso povo querido aí. Pessoal que tá aí já desde 4, 5 horas da manhã, já cozói, que é uma bulica, né? Pessoal que já tá trabalhandinho, os amigos da saúde, pessoal do transporte escolar que tá com a gente aí também. Um abraço, meus amigos, obrigado pela audiência. Vocês sabem que cada radinho ligado, né? Cada aplicativo conectado na Alvorada FM é um motivo de grande alegria pra gente, porque o nosso maior pagamento é esse aí, né? É a audiência, o retorno, a sua participação, quando você manda mensagem pra gente, diz assim: ô Gilmar, manda uma música aí, bom dia meu amigo, Deus abençoe, e teu programa é bom, parabéns, no seu... esse é o nosso maior pagamento, tá? Aquela sensação de sempre estar fazendo a coisa certa. Tá bom, meus amigos? Bom dia pra você, obrigado pelo carinho da sua audiência. E talvez você tenha acordado hoje com muitas coisas na cabeça, preocupações, planos ou até mesmo sem saber exatamente como será o dia. Mas lembre-se, você não precisa resolver a semana inteira de uma vez. Comece pelo hoje, dê um passo de cada vez. Que esta segunda-feira traga coragem para recomeçar, sabedoria para fazer boas escolhas e serenidade para aceitar aquilo que não depende de você. Que não falte, principalmente, saúde, trabalho, esperança e, principalmente, motivos para agradecer. E se alguma coisa não saiu como você esperava na semana passada, não carregue isso como um peso. Uma nova semana também é uma nova oportunidade de fazer tudo diferente. Que Deus abençoe o seu caminho, a sua família e cada pessoa que cruzar o seu dia. Bom dia para você, uma excelente semana. Que ela comece leve, siga com fé e termine cheia de boas histórias para contar.

0: Tá aí os monarcas pra começar muito bem o nosso programa. E as coisas irritantes. É, rapaz, tem coisa que eu até se mastigar meio estranho do meu lado, já me atento. Falou pra Josina, que tá sintonizada com a gente aí, Josina. Diz assim, bom dia, com rosas.
1: Sim.
0: Isso aí. Bom dia, meu amigo Marcelo Quitel. Tá pedindo aí o Quem Diz Que Esqueci do Milionário José Rico. Mandando pra turma da Cooper Campos, pra quem estiver ouvindo. Um abraço, meus amigos. Um ótimo dia de trabalho aí. Bom começo de semana, né? Fátima Guetta, no Guilherme Raul, hein? Fátima, bom dia. Bom dia pro Evaldo também, né, Evaldo? Bom dia pra Hilda Silva, nossa grande ouvinte também. E amiga Cândia Pires, lá do Campo do Arão, que diz assim: olá, cheguei pra te desejar um bom dia. Deus te abençoe, Deus cuide de ti. Minha amiga, amém. Que Deus abençoe você e a família aí também, tá? E todos os nossos queridos amigos do Campo do Areão.
2: Bom dia, Gilmar. Eu peço a próxima música. Destino Cruel, com Lourenço e Lorival. Se eu for atendido, eu agradeço e um bom trabalho.
0: Valeu, Maradona. Bom dia pra você aí. Obrigado pela audiência de sempre, viu? Ivanildes Pereira já tá com a gente aí, Ivanildes. Bom dia pra você, pra toda a família, meu amigo Dico, né? Bora começar a semana, vamos lá.

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0: O nosso Mateando já está de volta às 6:18. Um abraço a todos os nossos patrocinadores aí, né? Bom dia, meu amigo Sidney, já tá lá na máquina o som da nossa Alvorada FM, rapaz. Obrigado pela sintonia aí, parece que é Guararapes, só me confirma aí, Sidney. Meu amigo Osni Almeida tá confirmando a audiência com a gente também, né? Passando pra deixar a marca. Mandando um abraço pra rapaziada da Guararapes lá, o Douglas, o Henrique, o João, o Pedro, o Maicon, o Vanderlei, o Douglas, o Luiz, o Cristiano e também pro chefe Rodrigo, que Deus abençoe o nosso dia. Tá pedindo uma dos quatro Galdérios aí. Um abraço, Osni! Toda a rapaziada da firma lá, viu? O Beto já tá participando com a gente aí. Música pro tio Pibe, Rosalvo, Silvani, pra quem estiver ouvindo. Ele tá pedindo aqui o Velho Casarão. E ô, meu amigo Beto, você pode retirar aí o seu brinde, né, que você ganhou no programa do Pastor ontem. Pode ser a partir das 8 da manhã, né, que o pessoal da secretaria já tá aqui, aí eles te entregam. Aí a hora que abrir a loja, você passa lá pegar o teu brinde, tá bom, meu amigo? Um abraço pra você aí. Agradecer aqui também a Ivone Leite, que tá na sintonia, né, Ivone?
5: Bom dia, Marcara, pedi a música do Sabiá, ó. Tá só o meu amuleto para mim. Para ofertar para meus irmãos, para minhas irmãs e para vocês da rádio. Obrigado, forte dia de ouro.
0: Valeu, Ivone. Um abraço para você, um bom dia aí. Vamos tocar o Sabiá do Arvoredo aí, que faz alguns par de dias que nós não tocamos, né? Até deixa eu confirmar quantos dias que nós não tocamos. Ó, rapaz, nem aparece na minha lista aqui, então quer dizer que faz uns 10 dias que nós não tocamos, pra mais, né? Os filhos do Rio Grande.

0: É, tá aí na programação os quatro Galdérios. O Vole vai, o Vole vem, o vem. Ainda Lourenço e Lourival, Cruel Destinos, Filhos do Rio Grande, Chinoca. Mandar um abraço lá, meu amigo José Luir, né? Gosta muito aí das músicas dos Filhos do Rio Grande. Meu amigo Adriano Lautério tá na sintonia aí, o Adriano, dizendo assim, ó, que o Senhor derrame bênçãos sobre você e sobre sua família neste dia iluminado. Amém. Bom dia, meu amigo Gerson Silva. Que este novo dia seja repleto de bênçãos, paz, saúde, amor, boas escolhas. Que Deus ilumine seus passos, fortaleça o seu coração e te conceda tudo aquilo que for melhor para você. Isso aí, meu amigo. Um abraço, um bom dia aí. Adão dos Santos. Bom dia, piazada. Bora para mais uma semana. E dele que dele, né, Adão? O meu amigo Anderson Borges também confirmando a audiência com a gente aí em 94.5. WhatsApp da Alvorada FM, meu amigo Marcos Guedes, ouvindo, mateando na Alvorada com o Gilmar Santos. Ô, rapaz, fiquei muito feliz aí pela figurinha, viu? Um abraço, Deus abençoe. A Dani Sutil. Oi, Dani. Bom dia, Deus abençoe. Amém, né, minha amiga? Tamo junto aí, com certeza. Meu amigo Arildo Lisboa tá na sintonia. Ele diz assim, ó, bom dia, que as boas energias acompanhem você em cada passo que der hoje. Amém. Bom dia, Gilmar, para você e quem estiver ouvindo, e uma abençoada segunda-feira. É a Roseli Terezinha Gomes, lá do Batan, que sintoniza aí também a nossa 94.5.
1: Bom dia, queria retribuir um abraço aí pra galera da Guararapes aí, Osni Almeida.
0: Opa!
1: Vanderlei, Maicão, Pedrão, é, o Douglas, o Luiz e o Cristiano Valente. E toca a música aí do Corpo Esgualepado para nós. Quem tá falando é o JC.
0: Fala aí, JC. Meu amigo João Carlos Oliveira, sintonizado na Alvorada FM.

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2: É, estamos de volta com o nosso Mateando na Alvorada às 6h35. Agora o Toninho Pereira de Lebon Regis está com a gente lá, Toninho. Um abraço e obrigado pela audiência e pessoal de Lebon Regis na sintonia.
3: Bom dia, bom dia, bom dia, bom dia, Gilmar Santos. Rosilene. Tudo certo? Como é que vai a Santa City? Chovendo, ventando, garoando, de tudo um pouco.
2: Acho que tá de boa.
3: Quero pedir a música, agora não vou mais chorar. Ofereço pro meu esposo, o Alinor. E para todos os que estão ouvindo, e que seja uma semana para lá de abençoada. Muita saúde, que se nós tiver saúde, o resto nós corre atrás. Um abraço, Gilmar. E um feliz dia dos pais a todos, que eu ontem não deu de mandar.
2: Tá bom, Rosilene. Um abraço e um bom dia para você aí. Meu amigo Zangão também já tá curtindo aí, Zangão. Um abraço para você aí, obrigado pela audiência. Lá pro seu Darcy, que também com certeza acorda cedo aqui no bairro Menegatti e já liga o radião na nossa 94.5. E o Bailação.

0: Valéria Barros na programação e a noite triste com participação do Leonardo Teixeirinha na sombra do Arvoredo. E o Baila Som é trabalho mandado pra Gris. Aí, sei lá, né?
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1: Estamos de volta com o nosso Mateando. O amigo Adriano de Souza tá na sintonia da Alvorada aí, Adriano. Um abraço e obrigado pela audiência sempre.
7: Bom dia, meu amigo Gilmar Santos, que Deus abençoe seu dia, e infeliz dia dos pais, que sejam, mas para todos os pais. Manda a música pro Beto, o Sabiá, o Servano, o Pidão, o Dércio, aí pro Bracatinho, pro Betinho. E vamos lá de Tordinho Negro hoje.
1: Tordinho Negro hoje, tá bom. Vamos lá, um abraço pro meu amigo Osvaldo Furtado, que tá na sintonia aí também. Bom dia, meu amigo, ótima segunda-feira, que nos abençoe. Amém, né? Que Deus nos abençoe aí nesse começo de semana, rapaz. A Nilson Quadra também tá com a gente aí, o Anilson. E a amiga Ana Paula Guetem. Oi, Ana, bom dia pra você aí, obrigado pela audiência. O amigo Carudinho também deve estar na sintonia aí, né? Tá bom, um abraço pra vocês aí. Meu primo Mário dos Santos tá na sintonia lá em Rio do Sul, né, primo? Um Abraço aí, obrigado pela audiência sempre. 6h52.

0: E o Teixeirinha, velho casarão na programação, Chino Missioneiro Corpes Guale Pedes. Abraço lá pro Adriano Linhares. Ah, capaz, rapaz, essa eu não sabia. Então vai dar boa, viu? Diz que final de semana que vem tem os filhos do Rio Grande lá no Centro de Eventos Milênio. Então tá bom, né? Tá pedindo aqui a flor do meu jardim. Um abraço aí, meu amigo. Obrigado pela audiência sempre. J. Lima tá pedindo a música Olhos de Luar com o Christy Ralph. Então tá bom, meu amigo. De vez em quando tem que tocar, né? Lídio de Ponte Alta do Norte tá pedindo a Cordona de Alma Viva do Porca Véia. Um abraço aí, meu amigo. Obrigado pela audiência. Um abraço lá pro Adilson também, que tá na sintonia. Ana Paula tá dizendo aqui que o Carudinho foi de madrugada lá pras bandas de Lages. Ô, rapaz, um abraço aí, viu? Deve ter ido com o radião bufando, né? Bom dia, manda um alô aí pros motoristas da saúde de Timbó Grande, né? Pedindo o retruco da Marcolina. Continua missioneiro ao meu amigo Everton Stuber. Um abraço pra ele lá, pessoal de Timbó Grande, quem mais estiver junto no carro lá. Uma boa viagem, um bom dia pra vocês aí. Quem mais?
1: Bom dia, aqui é o Valnei. Queria pedir uma música aí do Porca Véia e oferecer pra minha mãe que tá em casa. E eu já tô no mato pra ir trabalhar.
0: Valeu, Valnei. Ô, que legal, rapaz. Bem, na, no, bem no, no finalzinho do áudio, ó.
1: E eu já tô no mato pra ir trabalhar.
0: Asa, esse aqui sim que confirma que o nosso programa Mateando é o programa que acorda junto com o galo, né? É. Intervalinho então, rapidão, voltamos já. Tem o Cordona de Alma Viva aí, o Vonei. Daqui a pouquinho vai sair pra você também, meu amigo.
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1: Já estamos de volta com o nosso Mateando na Alvorada. Muito bom dia pra você.
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1: Vamos lá, nosso Mateando continua. Um abraço, meu amigo, minha amiga, sintonizados em 94.5. Quem tá curtindo aqui também é o Yassanan Dias. Fala aí, Yassanan. Sentido Canoinhas, passando Santa Grande. Um abraço, meu amigo, e bora que bora, porque... Nasci lindo e não rico, nossa. Certo, quebrou o espelhinho do caminhão ali, né? Aquele que se enxerga dentro ali, ó. Um abraço, Yassanan. Vamos que vamos. Marcelo e Machado do Tchê com Paulinho Mocelin.

0: 17:16, tá aí o Christian, Ralf, Olhos de Luar, Marcelo e Machado do Tchê, Paulinho Mocelin, Não Vou Mais Chorar. Um abraço lá pro meu amigo Luciano Guetem, que tá na sintonia também, né, Luciano? Um abraço, meu amigo Biguazinho também. É, meu amigo Idegar, que tá sempre sintonizado lá. Vou mandar um abraço pro meu amigo Adriano Ramos, né? Adriano Ramos, meu amigo Hélio Furtado. Casada, gente boa sempre na fazenda lá, e é o som da Alvorada FM, né? Obrigado aí, rapaziada. Não sei se estão pela fazenda, mas onde estiverem aí, um abraço pra vocês.
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0: Vamos lá, estamos de volta com o nosso Mateando 721, abraçando meus amigos e amigas. Obrigado pela super audiência aí. Vamos trazer então os Filhos do Rio Grande e o Porca Véia para fechar esse bloco aí. Atendendo pedidos do ouvinte, mandar um bom dia pra Janete Rosa também, que tá curtindo lá, né, Janete?

0: Pois é, tá aí, porca véia cordona de alma viva, os filhos do Rio Grande, a flor do meu jardim aqui na nossa super segunda-feira.
1: Bom dia, Rádio Arvorada, tempo do Campo do Arião. Hoje eu tô só no aplicativo
0: só
1: da rádio.
0: Só no aplicativo
1: mesmo.
0: Da rádio? Ah.
1: Manda a música aí, o Macaco Velho, os farapos, quero oferecer pro senhor Zimiro, o Polaco e a família, pra todo o grupo do assentamento, estão sempre na sintonia, pro Luciano, pro Marquinho, pra família dele, e pra vocês da rádio, que Deus venha abençoar a nossa semana de muitas bênçãos e muitas vitórias. Um bom dia pra todos.
0: Valeu, Artemio. Um abraço pra você aí. Obrigado sempre pela audiência, meu Deus do céu.
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3: A missão catarinense ao Paraguai abriu uma nova frente de negócios em Santa Catarina e o país vizinho. Durante a agenda em Assunção, representantes catarinenses discutiram comércio, logística, infraestrutura, tecnologia e investimentos. A Federação das Indústrias de Santa Catarina, a Fiesc, participou das negociações. Entre os principais assuntos estiveram a rota do milho e o uso dos portos catarinenses no comércio exterior paraguaio. Para o presidente da Fiesc, Gilberto Seleme, a aproximação criou oportunidades para os dois lados.
4: Foi muito importante essa reunião com o ministro. Nós colocamos a oportunidade de parceria entre o governo do estado de Santa Catarina, entre a indústria de Santa Catarina, o governo do Paraguai e a indústria paraguaia. Tanto nós fornecermos tecnologia para eles, insumos, e eles também fornecer alguma coisa importante.
3: A relação comercial já movimenta valores próximos nos dois sentidos. Em 2025, Santa Catarina exportou 445 milhões e 100 mil dólares para o Paraguai e importou 464 milhões de dólares. O milho está entre os produtos de maior interesse para Santa Catarina e abastece a cadeia de proteína animal do Oeste. Por isso, a rota do milho ganhou espaços nas conversas. Os portos catarinenses também entram na agenda como alternativa logística para o Paraguai acessar outros mercados.
4: A rota do milho foi uma das muito comentada ali, que nós precisamos pouca coisa para conseguir essa rota do milho que funcione. Também nós oferecemos os nossos portos, nós temos grandes portos lá, que pode ser a conexão da Ásia, de outros países, para as importações e exportações do Paraguai.
3: A missão também tratou de construção civil, infraestrutura e investimentos. O próximo passo será aprofundar essa aproximação. Em novembro, técnicos do governo de Santa Catarina e da Fiesc devem realizar estudos sobre as oportunidades discutidas. No mesmo mês, representantes paraguaios devem visitar Santa Catarina. A Fiesc pretende receber a delegação para um workshop ou seminário voltado aos negócios entre os dois mercados. De Florianópolis, da Rede de Notícias Acaerte, Bárbara Amaral.
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0: Estamos de volta com o nosso Mateando 737. Opa, maravilha, bom demais ter a sua companhia com a gente. Meu amigo lá da escavadeira, o Antônio Lopes, também já tá com o rádio ligado na Alvorada. Chiru Missioneiro, pra quem pediu aí, o Retruco da Marcolina. Contar.

0: Ai, Kilian, quem dá carinho é pai e mãe. E ainda cheiro missioneiro, o retruco da Marculina aqui no nosso Matando na Alvorada. Vou agradecer aí quem tá curtindo também a nossa programação. É a Maria Ribeiro, né, Maria? Um abraço pra você, pro Jair aí, pra toda a família, viu?
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0: Bom, nesse momento 7 graus é a temperatura, né? O céu segue nublado. Para hoje, sol com muitas nuvens durante o dia, períodos de céu nublado, noite com muitas nuvens, mínimas de 7 com máximas de 12 graus. Para amanhã, um pouquinho mais frio que hoje, né? Sol com muitas nuvens, passando a chuvoso à tarde. A chuva não para à noite, mínimas de 6 com máximas de 7 graus. Bastante frio aí, vai ficar mais ou menos nessa média aí o dia todo, a não ser que o sol apareça e dê uma esquentadinha, né? Mas para amanhã, máximas de 7 graus.
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1: Vamos lá, 7h51, a reta final agora da edição do nosso programa desta segunda-feira. A Maria Goretti tá mandando um bom dia pra gente, né, Maria? A Lu do Centro, a Lulu, bom dia. Um abraço, meu amigo Gilberto Chaves. Obrigado, meu amigo, tudo de bom aí pra você. Bom dia, meu amigo Gilmar, boa segunda-feira abençoada. Ah não, bora, segunda-feira abençoada para todos. Nós não mandamos muita mensagem, mas temos sempre ligadinho na Alvorada. Ô, meu amigo, um abraço, Luiz Carlos Pano. Sempre com a gente aí, né, rapaz? Show de bola. Ah, o Gilberto, e feliz dia dos pais para você também, né, rapaz? Claro. Tudo de bom aí. Ele tá mandando feliz dia dos pais atrasado para nós, que diz que ontem não deu muito certo de mandar, né? Nem se lembrou direito. Faz parte, amigão. Um abraço. Vamos que vamos com os farrapos. Essa dos fundilhos do baú.

É, tá aí na nossa programação. Os Farrapos e o Macaco Velho. Essa é do Fundindo Baú pra matar a saudade com o Grande Guido Silva. Já não temos mais tempo, vamos finalizando nossa edição de hoje, agradecendo aqui o carinho da sua companhia, da sua audiência, né? Você que tá desde as 5 horas da manhã, desde as 6, ou desde as 7, ligou o rádio agora há pouco, pessoal do comércio também que acorda ali a partir das 7h30 para as 8h30, já estarem atendendo o povo aí, fazendo um ótimo atendimento, levando o melhor produto com os melhores preços. Por isso a importância de você preferir as empresas que são parceiras aqui do nosso Mateando, né? 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O pessoal já tá desde as 7h30 lá, tocando Agromaster com o rádio ligado também. Sempre tem um radinho lá sintonizado com a gente. E agradecer também, ontem a gente teve sorteio de um espeto giratório, né? Foi sensacional. Hoje a gente faz a entrega aí pro ganhador, vamos tirar foto e tudo mais. Aí agradecer a parceria do meu amigo Marcos. 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Um abraço pra vocês aí, meus amigos. A gente fecha com Xeloquedo, pó pegar. Aquela passadinha sempre no Alvorada Notícias e às 17 horas ao vivo. Eu espero você aqui com o nosso Bailão da 94. Tchau, tchau. Ótimo dia e maravilhosa semana pra você.

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7: 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Opa, bom dia, gente. Salve, salve, simpatia. Que maravilha. Segunda-feira, começando a semana, tudo de novo. Bom dia, gente. 7 graus a temperatura, frio, 7 graus é frio. Bom dia pra você ligado em 94.5, esteve com o Gilmar Santos e o Mateando na Alvorada. Agora vamos até o meio-dia com a nossa estação Alvorada de segunda-feira. 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E vamos com a cifra empréstimo, gente. Bom dia, já pode mandar bom dia pra Alvorada aqui no WhatsApp. Quero você participando, hein, gente? Desde já, desde já.
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7: Começando com o primeiro sucesso da manhã, adorei, Grupo Menos é Mais, 8 e 2. Bom dia, boa semana.

Pagode, começando hoje com o pagode do Menos é Mais, adorei. 8:05, bom dia, gente. Bom dia, boa semana pra nós, hein? Começou a semana já chuvosa. E, ó, assunto pra daqui a pouco no Clima 94, também no Boletim do Tempo com Leandro Puchalski. Semana bem estável, gente, é desse jeito, é. Então, mas é assunto pra logo mais. Falando sobre já começando a semana chuvosa. Temperatura em 7 graus aqui na manhã desta segunda-feira. Hoje, dia 10 de agosto de 2026, inverno brasileiro. É, há 233 anos atrás, em 1793, o Museu de Louvre, o Museu do Louvre ou o Museu do Louvre, como queira, é inaugurado oficialmente em Paris, na França. Há 32 anos atrás, em 1994, é lançado o satélite brasileiro BrasilSat B1. Aniversariantes famosos, temos dois famosos conhecidos aqui, hein? O ator Fábio Assunção, ator brasileiro. O Fábio Assunção, todo mundo conhece o Fábio Assunção, né? Você que acompanha novelas, principalmente a TV, né? Fábio Assunção completa hoje 55 anos. Maju Coutinho, jornalista, hoje ela é apresentadora do Fantástico. Maju Coutinho comemora 48 anos. Hoje é Dia Internacional do Biodiesel, Dia da Solidariedade Cristã, Dia da Preguiça, gente. Ah, não. Dia Internacional da Superdotação. Daqui a pouco as manchetes dos principais jornais, reflexão do dia, baú da 94, boletim do tempo, tudo isso pra você na Alvorada e muito mais. Muita música boa, sua participação, 99106-3978, você pedindo música também, oferecendo, mandando aquele beijo, aquele abraço, interagindo aqui no WhatsApp. Eu quero muita gente no WhatsApp comigo, tá bom, gente? Combinado? Combinado? Combinado então, hein? Vamos lá, já deixa eu retribuir aqui. O Giovanni Padilha, oi Giovanni. Não falou nada, mas bom dia pra você. Bom dia, bom dia. Ah, ele tentou falar, mas não falou. Mas de qualquer forma, Giovanni Padilha, bom dia. Bom dia. Ô, minha amiga Mari, bom dia pra você. Já tô recebendo aqui também aqui a participação do José Anilson. Aliás, a José Anilson não, a Nilson Quadra. A Nilson Quadra, bom dia, Nilson. E vai participando, hein? Alô do Centro também. Daqui a pouco eu volto aí pra retribuir o bom dia do ouvinte aqui na nossa manhã. Segundo sucesso, Natan e Zé Vaqueiro.

Natan, que eu tô obrigado, Natan, com a participação do Zé Vaqueiro aqui na manhã da Alvorada, 8 horas e 10 minutos. Ó, vai participando no WhatsApp da Alvorada, vai mandando bom dia, que daqui a pouquinho eu volto com mais ouvintes, tá? É, quero você comigo até o meio-dia, até as 10 horas com a nossa primeira parte do Estação Alvorada. Ô, Giovanni, tá bom, Giovanni, bom dia pro Giovanni Padinha, mandando sempre abraço pra galera aí, especial pros amigos da Agromaster que ele sempre manda, né? Abraço pra vocês e vai participando no WhatsApp da Alvorada, daqui a pouquinho tem nossa reflexão do dia, tá? É, aqui na manhã também, e agora vamos trazendo as manchetes dos principais jornais do país aqui na nossa manhã, pra você acompanhando nossa programação, as manchetes dos principais jornais aqui na sua 94.5. No Folha de São Paulo, consumo fraco, crédito caro e endividamento pressionam varejistas. O estado de São Paulo, segurança e o papel federal no estado dominam um debate em São Paulo. No Jornal O Globo, a classe média se aperta e venda de imóveis compactos dispara. Correio Brasiliense, Polícia Federal define destino de Vorcaro até o fim do mês. No Zero Hora Rio Grande do Sul, lançamentos de imóveis de médio e alto padrão tem alta de 18%, isso na capital Porto Alegre. Notícias do dia, candidatos apresentam as suas propostas para Santa Catarina. É, depois das convenções, que terminou o prazo dia 5, né? Agora os candidatos começam para valer, digamos assim, as campanhas em todo o país. Principais destaques da rede de notícias Acaerte nesta segunda. Prazo de registro das candidaturas para as eleições terminou, né? Missão ao Paraguai abre novas oportunidades para Santa Catarina. Santa Catarina melhora resultados em todas as etapas do IDEB, que é o índice de desenvolvimento da educação brasileira. Veículos elétricos e híbridos impulsionam o mercado e automotivo de Santa Catarina, que registra alta de 8,4% nas vendas em 2026. O governo deve voltar a tributar compras no exterior a partir de 2027. Corpo de Bombeiros Militar de Santa Catarina abre inscrições para interessados em atuar como guarda-vidas no próximo verão catarinense. Outras notícias que você confere durante a nossa programação aqui da Alvorada, de manhã e à tarde também. Já eu trago para você a nossa reflexão do dia.

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0: 8 horas e 14 minutos. 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
1: Vamos lá então, para você, 8h16, Manhã da Alvorada, vai participando, hein? Tô recebendo o Gilmar Miller, né? Nosso ouvinte. Pegou uma folga. Tá em Pomerode, né? Que você trabalha, né? Pomerode, né? É, tá visitando aí a família, a cidade, né? E volta quando?
2: Eu volto hoje à noite pra lá.
1: Ah, hoje, pra amanhã já trabalhar.
2: Já trabalhar.
1: É.
2: Eu só retorno dia 24
1: de setembro. Ah. Setembro tu volta de novo. Ah, tá. Grande Gilmar, tá visitando os estúdios da Alvorada, ele vai ficar mais um pouquinho aqui, né? Eu quero bater mais um papo com ele daqui a pouquinho, mas deixa eu fazer a reflexão, Gilmar, tá? Nossa reflexão especial na manhã, pra gente começar a ver a semana, né? Sempre com gratidão, sempre agradecendo aí mais uma semana de trabalho, né? Pra você que tá acompanhando sempre a nossa programação aqui na Alvorada FM. E você continua participando aqui no WhatsApp, hein? Manda aquele alô especial, já tem ouvinte aqui mandando alô. Tem ouvinte mandando aqui um feliz dia dos pais, um pouquinho atrasado, né, seu Gilberto? Mas tá valendo, hein? Tá valendo. Abração pra vocês aí, ligados aqui na nossa programação da Alvorada em 94.5. Pra você curtindo a nossa programação em toda a região também, aqui na nossa Alvorada. Bom, é, pra você que tá acompanhando a nossa manhã, mais que especial. Pra gente começar a semana, nossa reflexão do dia de hoje. Desta segunda, espero que você consiga ser alegre, mesmo quando a vida não for perfeita, e que saiba sorrir perante as dificuldades e guardar a esperança no coração. Espero que nunca lhe falte a energia para sonhar e correr atrás dos sonhos, e principalmente que nunca deixe de amar a vida e todos aqueles que amam você, pois só assim será realmente ser feliz. Então você valoriza as pequenas coisas, valoriza a família, valoriza os filhos, valoriza seu trabalho e, claro, principalmente também a sua saúde, né? Sem saúde a gente não consegue fazer nada, né? Então, vamos começando a semana com essa mensagem curta, mas que fala bastante para você, né? Que fala para você manter-se firme, forte em mais uma semana, mantendo o otimismo, a gratidão para você que já está aí na peleja, já está trabalhando, para você que vai trabalhar e para você que vai viver mais uma semana, tá? Viva com a graça de Deus sempre e a gente vai seguindo por aqui. Um bom dia de segunda-feira, uma boa semana, é preciso saber viver. Bom dia para você, 8h19.

Anota aí as firmas, né? Curtimos aqui a Paula Fernandes com Anota Aí. Teve a nossa canção especial na reflexão do dia, o Titãs com É Preciso Saber Viver. Nossa manhã segue pra você até às 10 com a nossa primeira parte. Ó, eu quero você participando muito, gente, hein? É, quero você participando muito na manhã, aqui no 991063978. Participe de montão, que daqui a pouquinho eu trago você participando com a gente aqui na programação da Alvorada. 8h27, mais uma aqui, ó, pra gente fechar esse bloco então. Brisa está prometida, mais uma aí. Daqui a pouco tem informação, daqui a pouco tem mais ouvintes participando. Eu quero o seu bom dia nessa manhã de segunda-feira. Bom dia.

A gente fechou nosso bloco musical aqui na Manhã da Alvorada. Já já tem mais ouvintes participando, eu quero você comigo até ao meio-dia, interagindo, se manifestando, contando como que foi o fim de semana, como é que está essa manhã de segunda-feira, começou bem a semana. Eu quero animação, gente. Eu quero animação nesta manhã de segunda pra gente começar bem. Hoje é o dia da preguiça, mas não podemos. Esqueça que hoje é o dia da preguiça, hein? Esqueça que a segunda-feira hoje, especial, é o dia da preguiça. Esqueça disso, tá? Show preguiça, show desânimo, tá, gente? Vamos com alegria, vamos com entusiasmo e com animação pra vencer mais uma semana, tá bom? Eu volto já com muito mais aqui na Manhã da Alvorada.

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0: Opa, vamos lá, 8h36. Gente, aquele caso lá do sequestro, também sobre crime de cárcere privado na semana passada. Na última sexta-feira vai ser também assunto hoje, o nosso assunto principal do Alvorada Notícias, logo mais ao meio-dia. Polícia Civil prende segundo investigado por sequestro de mulher em Santa Cecília, hein? Foi na sexta. A Polícia Civil aqui de Santa Cecília prendeu na tarde da sexta-feira o segundo homem investigado por envolvimento no sequestro de uma mulher aqui na cidade. O crime aconteceu no contexto de violência doméstica e familiar e mobilizou as forças de segurança no início da semana passada. A prisão foi realizada pela Delegacia de Polícia da Comarca de Santa Cecília, após as investigações apontarem que o homem teria participado da ação que resultou na retirada da liberdade da vítima. A mulher foi localizada em segurança durante as diligências realizadas pela Polícia Civil. Desde então, os investigadores passaram a reunir informações e provas para identificar e responsabilizar todos os envolvidos no crime. Com o avanço das investigações, a Polícia Civil solicitou à Justiça a prisão preventiva do suspeito. O pedido foi feito pelo Poder Judiciário e o mandado foi cumprido na tarde da sexta-feira, em um estabelecimento comercial aqui no centro da cidade. Segundo a Polícia Civil, o investigado não ofereceu resistência à prisão. Após os procedimentos realizados na delegacia, ele foi encaminhado para a penitenciária de São Cristóvão do Sul, onde permanecerá à disposição da justiça. A investigação continua para esclarecer completamente o caso e identificar a participação de todos os envolvidos no sequestro dessa mulher que foi semana passada. Lembra, né? Você que acompanha a nossa programação aqui, foi na terça-feira passada, à tarde, que foi preso o ex-companheiro da mulher que estava mantida, foi sequestrada por ele e mantida em cárcere privado. Aí a polícia continua a investigar. Na sexta-feira prendeu um segundo envolvido que auxiliou, que ajudou, né? Esse ex-companheiro a mantê-la, essa mulher, em cárcere privado ou a sequestrá-la também. Mas a investigação continua para esclarecer completamente o caso.
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0: É o meio-dia. Vamos juntos aqui na manhã, mais que especial pra você ligado em 94. Vai mandando sua mensagem que já vou trazer aqui muitos ouvintes que já mandaram mensagem, você que não mandou ainda. Manda aquele bom dia especial pra gente. Participe aqui da manhã da Alvorada. Meu grito de amor, Zé Felipe. 21 pras 9.

0: Maravilha, Ludmilla com o Felipe Araújo, clichê também Zé Felipe e o sucesso aqui, o meu grito de amor na manhã, meu grito de amor. Gente, deixa eu vou dar abração pra galera que tá mandando mensagem. Deixa eu retribuir aqui, ó. Manda um alô pra nós, bom dia aí pro nosso amigão Antônio Portela. Antônio Portela Brigam, obrigado pela participação, Antônio. Gilberto pediu panda, manda um feliz dia dos pais atrasados. Um feliz dia dos pais atrasado pra você, meu amigo. Pra você também, Gilberto, tá? É atrasado, mas feliz dia dos pais, que foi ontem. Feliz dia dos pais. Todos os dias, né, Gilberto? É, todos os dias. É, a gente tem que comemorar essa data aí todo dia, né, gente? É. Mas ontem foi especial, né? Dia 9 de agosto. Bom dia, meu amigo Luciano, comigo também. O José Newton mandou um café, aquele café básico, né? Pão com mortadela. Abraço. Ou mortadela com pão, né? Quem tá ligado aqui na manhã? Quem? Bom dia.
1: Bom dia, bom dia, meu amigo Fabiano.
0: Meu Cândido, amigo Rosão.
1: Deus abençoe o seu dia aí. Feliz dia dos pais.
0: Obrigado.
1: Você passado, né?
0: Pra você também.
1: E vamos qualquer uma pra nós ir lá pro Sabiá, o Pidão e o Beto. É. E o Dércio, o Mário Caetano e vocês da rádio.
0: Valeu, grande Rosalvo em Ponte Alto do Norte, abração. Por falar em Ponte Alto do Norte também, além do Rosalvo, a Terezinha Mello mandou café da manhã. Chegou o café da Terezinha Mello. Ivone Leite, Ivone!
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0: Bom dia dos pais, bom dia pros pais.
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0: Bom dia, Onilci Leite.
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0: Pai. Ah tá, Ivone Leite, tá bom. Abraço, Ivone, tudo bem? Passou bem o domingo? Passou bem o dia dos pais? Domingo, sábado, fim de semana foi bom por aí, ô Ivone? Maria Borges, hora do café da Maria. Com bom dia, com flores também, com alegria. Mesmo com esse dia fechado, né? Esse céu fechado, chuvoso, molhado, é. Vai ser assim praticamente a semana toda, né? Com esse frio de 7 graus ainda. Que seja um bom dia com flores do campo. Chique, né? Abraço, ô, minha amiga Maria Borges. Recebi também um bom dia especial aqui do Antônio Pereira. Ô, Antônio, abração, Antônio Pereira e Loíri de Guaramirim, bom dia. E daqui a pouco tem mais ouvintes aqui na Manhã da Alvorada. Manda mensagem, tá? 99106-3978.

0: Alvorada, faltando 12 para as 9.
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0: 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Olá, de volta, faltando 7 para as 9.
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0: Até o meio-dia, vamos juntos nesta segunda-feira. Segunda-feira é legal para todo mundo, uma semana legal para todos também, tá bom? E a participação do ouvinte é a Alessandra, mandando aqui a Alessandra Pires, né? Manda uma homenagem especial pro Ismael Guetem Lima, que hoje está fazendo aniversário. Parabéns por essa data querida, feliz e abençoado aniversário. Deus abençoe sempre, votos da Alessandra Pires e família. Alô, Ismael Guetem Lima, parabéns, felicidades, hein? Eu vou lembrar de você e vou deixar essa mensagem fixada aqui no WhatsApp para também repetir lá no aniversariante do dia, às 11h15 da manhã, tá bom? Quem mais está comigo? Fátima Guetem, bom dia. Abençoada semana para todos nós, minha amiga Judivite Marçum. Tudo bem, Ju? E como é que está a nossa querida Viti Marçum? Como é que foi o fim de semana? Como é que foi aí o domingo, dia dos pais? Ô, Ju, me conta! Ademir de Ponte Alto pediu aqui na Tanzia Vaqueiro. Aproveita que tô obrigado, assim que eu já toquei no comecinho do programa. A Lauciele também, que é de Ponte Alto do Norte, também me pediu. tá? Me pediram aí já dois pedidos pra essa música. Eu toquei, foi a segunda música da manhã hoje, né? Logo no comecinho do programa já toquei aqui a música do Natan e Zé Vaqueiro. Ah, quem mais aqui? É, Fabiano, o meu café da manhã, Evanildes Pereira mandou pra mim café com bolo. Nossa, esse bolo aqui é de deixar daquele jeito, hein? Com água na boca, o Evanildes. Não faça eu sofrer já cedo aqui, ô Evanildes do céu. Esse bolo parece que tá uma delícia, minha amiga. Meu Deus do céu. 8h54, Wesley Safadão. Displicente, participação do Rei Vaqueiro. Aqui na Manhã da Alvorada. Bom dia.

0: Opa, voltei! Curtimos duas? É, Lucas Luco. Lembra que aqui não tem nada. Música do Lucas Luco e também a gente ouviu nesse bloco Wesley Safadão Displicente com a participação do Zé Vaqueiro aqui na nossa Manhã da Alvorada. A gente vai pro intervalo, tá? Claro, nesse bloco tem informação direto da rede de notícias Acaerte, Cândia Pires. Obrigado sempre por estar ouvindo nossa Alvorada aí no Areião, tá? Você que não mandou bom dia ainda, manda aqui na nossa manhã, tá? Participe, manda aquele beijo, aquele abraço, interaja com a gente, se manifeste aqui no nosso WhatsApp. Ô meu povo, diga aí que você tá ouvindo a Alvorada, manda aquele vídeo que eu adoro vídeos de você curtindo nossa Alvorada, não importa onde, hein? Ah, eu tô com meu rádio aqui na garagem, manda pra mim um vídeo, não fotos, eu quero vídeos com o rádio ligado ouvindo a gente. Ah, Fabiano, mas eu tô aqui no escritório, mas tô no computador ouvindo. Grava rapidinho aí, se puder, grava e manda pra mim, tá bom? Ou no carro, ou aí no seu trabalho, enfim, não importa, hein? Manda pra mim na Alvorada, 991063978.
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0: Alvorada, bom dia pra você, são 9:01.
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3: 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Os consumidores catarinenses adquiriram mais de 135 mil veículos zero quilômetro nos sete primeiros meses de 2026. Conforme dados da Federação Nacional da Distribuição de Veículos Automotores de Santa Catarina, o montante corresponde a um crescimento de 8,4% em comparação com o mesmo período do ano passado. O setor registrou cerca de 21.700 vendas em julho, quase 10% a mais do que no mês anterior. O diretor executivo do Sindicato dos Concessionários e Distribuidores de Veículos no Estado e da FenaBrave Regional Santa Catarina, Peter Santana, avalia que a popularização dos veículos elétricos e híbridos impulsiona os resultados.
4: É um resultado muito positivo e pode ser considerado acima das expectativas iniciais para esse período, especialmente diante das incertezas do cenário econômico nacional. Entre os principais fatores, programas como o carro sustentável, o programa Mover, só o carro sustentável ele representa aí 30% das vendas em âmbito nacional e também aqui no estado de Santa Catarina, que também possui uma economia extremamente diversificada, que contribui diretamente para renovações de frotas. Também observamos que o consumidor catarinense está cada vez mais interessado nas novas tecnologias, na eficiência energética, na segurança e na mobilidade que estimulam a aquisição de veículos novos que hoje, dos eletrificados, representam aí 30% das vendas e funcionam o desempenho das concessionárias.
3: Quase todos os segmentos veiculares apresentam aumento nas vendas no resultado acumulado de 2026 em Santa Catarina, sendo a única exceção os implementos rodoviários. Os índices de crescimento chegam a 24% para ônibus, 12% nas motocicletas e cerca de 9% nos automóveis. O diretor executivo do Sincodiv Regional FenaBrave Santa Catarina, Peter Santana, projeta.
4: O olhar para o segundo semestre é de manutenção de um bom ritmo de negócio, especialmente nos segmentos de automóveis, motocicletas, comerciais leves e veículos pesados, e uma possível redução gradual dos juros. O Sincodiv Regional FenaBrave Santa Catarina atua de forma presente no fortalecimento da rede de concessionários. Um dos principais exemplos desse trabalho é o estímulo à participação dos concessionários e suas equipes em eventos estratégicos, como o próprio Congresso Estadual realizado pelo Sincodiv Santa Catarina. Esses ambientes proporcionam um acesso às principais tendências de mercado, incluindo inteligência artificial, digitalização de processos, experiência do cliente e novas formas de mobilidade, liderança e gestão de negócio.
3: Entre as regiões catarinenses, somente o Planalto Serrano registra diminuição nas vendas no acumulado do ano, com leve redução de 0,2%. O comércio apresenta crescimento de 17% na Grande Florianópolis, 8% no Sul, 7% no Norte, 6% no Oeste e 4% no Vale do Itajaí. De Florianópolis, da Rede de Notícias Acaerte, Cadu Reis.
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0: Olá, 9:08, é o Estação, primeira parte até às 10 horas.
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0: Assim a gente vai seguindo, manhã de segunda-feira, daqui a pouco tem o nosso boletim do tempo. Esse dia molhado, úmido, temperatura ainda 7 graus, hein? E essa é uma semana fria também, né, gente? Pelo menos até quarta-feira, temperaturas mínimas aí, né? Claro, não vai ser aquele frio intenso de 0 grau e temperaturas negativas, mas temperaturas bem baixas, 6, 7 graus as mínimas, né? Amanhã, por exemplo, 5 graus será a mínima de amanhã, quarta 7, aí já começa a melhorar na quinta, né? Questão de temperaturas, mas a semana toda dias bem estáveis, hein? O que é dia instável, hein? É período chuvoso, aí período de melhoria. Mas daqui a pouco o Leandro Puchalski vai entrar em detalhes, né? Vai trazer detalhes pra gente aqui na nossa manhã. Quem tá participando aqui, ó, é meu amigo Galdino de Lages. Galdino. Toca uma boa no Flashback, Galdino de Lages. O Galdino é fã do Flashback 94, hein? Eu toquei Bad Boys Blue pra ele na sexta-feira, à noite. Ele havia pedido na sexta, né? Eu toquei pra ele, produção. Acho que sim ou não, hein? Ah, abraço aí pro Galdino. O Anderson Tartaruga Ninja, tá lá ouvindo a Alvorada, mandou foto curtindo a nossa 94. Abraço, amigão. Boa sorte também, claro, né? Boa semana pra você também. Quem tá ligado curtindo aqui a nossa programação em 94.5, na nossa manhã mais que especial, ouvindo a nossa Alvorada FM.
2: Bom dia, Fabiano.
0: Bom dia.
2: O vídeo aí não saiu bem, certo? Ah. Tô num lugar meio ruim de área aqui. Eu vou mandar um abraço aí pro meu irmão que mora aí no Batan, o Valcírio Brasileiro.
0: Sim.
2: E a dona Tere.
0: Dona Tere.
2: E pra minha irmã, a Maria, que mora aí no centro.
0: Certo.
2: Um abraço aí pra todo mundo. E feliz dia dos pais atrasado aí pra
0: meu
2: irmão e pra você aí, pra quem estiver escutando, meu cunhado.
0: Certo.
2: Com o Milton. Beleza, um abraço, tudo de bom, aqui é o Leonel.
0: Tudo de bom, um abração aí pro nosso amigão Leonel, mandando áudio aí, ouvindo a nossa programação, hein? Abração, bom dia pro Iloir Antônio de Ramos, a Solange também, ligadinha na Alvorada. E você, tá ouvindo? Se manifeste do WhatsApp, diga, tô ouvindo! Alvorada FM, Rosas de Alma Pura, participação do Brilha Som 910, hein? Bom dia!

0: Legal 916, tá aí o cara metade Hungria aqui na manhã. Rosas com brilha som de alma pura. E o nosso Estação Alvorada segue até as 10 com a primeira parte. E logicamente até o meio-dia vamos juntos nessa manhã de segunda-feira, tá? Lenilda Alves de Lima, direto de Ponte Alta do Norte. Sempre ouvindo a nossa manhã, Lenilda. Abração pra você também. Curtindo aqui a nossa 94. Bom dia, descendo Serra do Espigão, o Michael ouvindo Alvorada. Roda!
1: 30% das vendas em âmbito nacional e também aqui no estado de Santa Catarina, que também possui uma economia...
0: Esse é o som da Alvorada mesmo, Michael, é? Ah, então tá. Deixa eu ver aqui. É, tá ouvindo Alvorada FM mesmo, né? Eu fiquei ouvindo um pouquinho o áudio lá do vídeo do meu amigo Michael. Achei que não era Alvorada, mas é, né? Abração, meu amigão! Ele mandou essa mensagem, era umas 9, era 9:11 quando eu recebi. Então, acredito que já desceu a Serra do Espigão e já está aí, já no município de Monte Castelo, né, ô Maicon? Abraço pra vocês aí. Já pra você, boletim do tempo, vamos conferir com Leandro Puchalski daqui a pouco.

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1: Vamos lá então, nosso Boletim do Tempo nesta manhã de segunda-feira, para você ligado aqui na nossa manhã. Tempo fechado aqui em Santa Cecília, céu encoberto. Temperatura no momento ainda fria, hein? Marcando 7 graus a temperatura. O Leandro vai destacar, claro, o tempo aí pro decorrer desta segunda, para amanhã também. Como é que fica o começo de semana, ô meu caro Leandro Puchalski, aqui na nossa região, hein? Vai ser bastante instável, pelo menos é o que a gente já vem acompanhando aí desde a semana passada, que esta semana seria e vai ser uma semana bastante instável. É isso mesmo, ô Leandro, seja bem-vindo, bom dia.
4: Bom dia para todos os ouvintes da Alvorada. A segunda-feira é um período, pessoal, de frio, né? De temperaturas baixas, porque pouco vai variar ao longo das próximas horas essa temperatura, já que começou na faixa de 8, 10 graus e nós vamos ter uma tarde em torno de 12, 13, não muito mais do que isso. Então vai dar uma cara gelada para toda segunda-feira, um dia com predomínio das nuvens, o céu bastante encoberto durante todo o período. Isso ajuda a temperatura a não subir muito, mas claro, né, também tem a aproximação de uma massa de ar frio e assim a gente abre a semana num dia típico de inverno. Bom, pessoal, antes deve ter alguma chuva no decorrer do dia, da tarde para a noite no Paraná. Não vamos descartar que ao final do dia de hoje a gente possa até ter alguma chuva passageira aqui para nós, mas a chance muito pequena, tá? Grande parte da segunda-feira, se não for toda, só de céu encoberto. Terça-feira é um dia de tempo instável e aí sim aumenta bastante a condição de chuva, né? Nós temos aí uma terça-feira prevista assim, com temperaturas que seguem baixas, frio mais ou menos na mesma intensidade, não muda muita coisa. Na quarta-feira, as temperaturas conseguem vir até uns 20 graus, mas dá uma melhorada, porque ainda tem bastante nuvens, mas intercala com algumas aberturas de sol e um tempo um pouco mais seco. Abraço para vocês, informações do tempo, da Puchalski, Meteorologia.
1: Opa, obrigado Leandro pelas informações, logo mais você volta no Alvorada Notícias, aqui na programação da Alvorada.
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1: 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Opa, 9h24. Bom dia pra você ligado no Estação Alvorada.
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1: É de segunda-feira. Vamos juntos aí pra mais uma super semana de coisa boa. Música, informação, bate-papo, alegria, é sempre assim. É a nossa rotina diária aqui da Alvorada, oferecendo para você uma programação bem diversificada, uma programação bem variada. É, claro, né? Música, informação, momentos especiais do programa também, que a gente bate um papo, né? Tete a tete com o ouvinte. Então tá bom, né, Dani? Bom dia, Fabiano, confirmando a audiência aqui. Abençoada semana pra todos nós, abençoada semana pra você, minha amiga, também. A Dani Santos do Cristo Rei, ouvindo a nossa programação em 94.5 aqui na 94, a mais ouvida de toda a região, hein? Ó, você tá ligado no trabalho, em casa, curtindo nossa manhã, bom dia! Aquele bom dia esperto pra você no trabalho, em casa, curtindo nossa programação. Deixa eu mandar um salve aqui pra torcida, a torcida colorada. Por que eu tô mandando pra torcida do Inter, hein? Adivinha por que eu tô mandando um abraço pra torcida do Colorado, do Inter, né? Quero destacar aqui o Laércio Pedroso, Gian Andrade, o Formiga, né? Torcedores do Colorado, o Chinaidinho também. Ô, Chinaidinho! Não tô falando da Copa do Brasil, não, gente, hein? Não tô falando da classificação do Inter na Copa do Brasil, mas eu estou falando de ontem. Vocês não deixaram o Palmeiras ganhar! Isso foi bom demais! Parece que eu tô comemorando mais o empate de Palmeiras e Inter do que a vitória do Flamengo ontem, né? Isso quer dizer o quê, hein, meus amigos, hein? O empate de Palmeiras e Inter... o Palmeiras somou um ponto só e o Flamengo venceu o Vitória ontem e somou dois pontos. A diferença entre Flamengo e Palmeiras, Palmeiras é o primeiro, Flamengo é o segundo, diminuiu para 6 pontos. E o Flamengo tem um jogo a menos, hein? As coisas podem melhorar para nós, né? Então por isso que eu tô mandando um abraço aí, ó, ao tio Sam também, claro, meu amigo tio Sam. Abração, hein? Também é colorado. Por isso que eu mandei em especial pra torcida colorada. Seguraram o Palmeiras ontem em pleno estádio do Palmeiras. Maravilha. Continuem assim. Segurando o Palmeiras. Não ganha, mas também não perde. Ou não perde, também não ganha. Tá bom assim, hein? 9h27, bom dia.

Opa, tá aí 9h32, Panda, onde ela tá? Matheus e Cauã, nosso santo bateu. Bom dia pra você ligado em 94.5. Fabiano, tô ligado na Alvorada, mandando pra mim aqui, ó. Fabiano, tô ligado na Rádio Alvorada FM em Fraiburgo. Como é que é? A Luciano. Luciano em Fraiburgo, né? Luciano diz que sempre ouve em Fraiburgo nossa programação na Alvorada. Tem uma galera que nos ouve em Fraiburgo nas nossas manhãs. Dispensa pra você de Fraiburgo, pode ir se manifestando aí, tá? Me contando se você tá ouvindo nossa Alvorada e tá ligado, sintonizado agora, hein? Nesse instante, aí na nossa querida Fraiburgo. Alô, Lebon Regis. Estão ouvindo por aí também? Se manifestem, ouvintes de Lebon Regis. Alô, Monte Carlo, hein? Abração pra vocês, muitos ouvintes também em Monte Carlo, é claro, Ponte Alto do Norte, Curitibanos, São Cristóvão do Sul, Rio do Campo, Santa Terezinha, galera de Monte Castelo, Papanduva, Itaiópolis, aquele abraço pra vocês aí ligados. Intervalo comercial, na volta tem Baú da 94.

0: Alvorada 9:34.
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2: Teve bola rolando no final de semana pela Série B do Campeonato Brasileiro, rodada de número 21 da competição. Ainda na sexta-feira, o São Bernardo venceu o Operário por 3-1. Já o Ceará venceu a Ponte Preta pelo placar de 2-0. No sábado, o Sport venceu fora de casa o Vila Nova pelo placar de 1-0. O Botafogo de São Paulo venceu o América Mineiro pelo placar de 2-1. Ontem, domingo, o Atlético venceu o Criciúma pelo placar de 2-0. O Novo Horizontino perdeu em casa para o Juventude pelo placar de 1-0. Náutico e Atlético Goianiense empataram em 1-1. Também empate em 1-1 para Cuiabá e Fortaleza. Hoje, 19:30, tem Goiás e Londrina. E amanhã tem Avaí e CRB para fechar a rodada. A classificação de momento tem o Criciúma líder com 40 pontos. O Juventude é o segundo com 38. O Fortaleza o terceiro com 35. O Operário, o quarto, também com 35. O Vila Nova, o quinto, com 34. O Novo Horizontino fecha o G6 com 33 pontos somados. Na zona de rebaixamento, Londrina com 20, Avaí com 20, América Mineiro com 11 e Ponte Preta com 9 pontos somados. Com as informações para o Giro do Esporte, Jean Andrade.
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1: Vamos lá, 25 para as 10 horas da manhã, segunda-feira. 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
0: Vamos lá então, 22 para as 10 horas. Nosso baú tá no ar, tá? 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Hoje vamos ao ano de 1984. Uma música que fez sucesso na época, hein, gente? Muita gente não vai lembrar. Ou, de repente, não lembra pelo nome, mas ouvindo, aí lembra. Galera da geração dos 80 aí, galera que curtia muito rádio na época também, né? É Banda Grafite, Mama Maria. Foi gravada pela Banda Grafite em 1984. É uma versão em português de um sucesso original do grupo italiano Rick e Poveri. É, Rick e Poveri. O hit nasceu na voz da banda Grafite, que se destacou no cenário pop nacional dos anos 80. É uma versão, então, dessa música italiana, né? Original de Dario Farina e Cristiano Minelono, é. Bom, a fala de forma leve sobre o conflito entre o desejo de liberdade dos jovens e a vigilância dos pais. Retrata com um bom humor a figura da mãe da namorada e os pedidos para sair a sós, sem a companhia do irmão chato. O refrão festivo virou um clássico, inconfundível, inconfundível nas rádios e festas daquela geração. A banda Grafite levou a canção para diversos programas de TV da época, inclusive os auditórios do Chacrinha. Vamos matar a saudade então de 1984, Mama Maria, Grafite, no baú da 94.

geração dos 80, hein? Quem curtiu essa música lá na década de 80, 1984? Gente, isso já se passam quantos anos, hein? Deixa eu

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4: Olá, 15 para as 10 da manhã, gente. Semana passada tivemos aquela tragédia, né? Dos dois irmãos que morreram atropelados ali em Pouso Redondo. E o trânsito na região fez mais uma vítima e, infelizmente, mais uma criança morre, dessa vez não atropelada, né? Mas foi numa colisão. Criança morre após grave acidente entre um carro e uma carreta na BR-470. Uma criança morreu após um grave acidente envolvendo um carro e uma carreta por volta das 17 horas ontem, domingo, na BR-470, próximo à entrada da comunidade Marombas Brunópolis, ali na região de Curitibanos. A vítima estava em um Gol que colidiu com uma carreta Scania. Segundo o Corpo de Bombeiros, a carreta tinha placas de Sete Lagoas, Minas Gerais, e era conduzida por um homem de 56 anos que não se feriu e recusou atendimento médico. O Gol tinha como motorista um jovem de 23 anos que apresentava suspeita de fratura e outros ferimentos, mas estava consciente. Ele recebeu os primeiros atendimentos no local e foi encaminhado ao hospital. Além do motorista, uma mulher e o filho dela também estavam no Gol. Antes da chegada das equipes de resgate, os dois foram retirados do veículo por pessoas que estavam no local. Durante o deslocamento para o hospital, a criança era transportada em um carro de populares quando foi encontrada pelas equipes dos bombeiros. A vítima já não apresentava os sinais vitais, infelizmente. Socorristas iniciaram imediatamente manobras de ressuscitação cardiopulmonar, mas apesar dos esforços da equipe dos bombeiros, a criança não resistiu. Não foi nos repassado aqui nessa informação, não tem a idade, né? Nem, claro, a identidade, mas nem a idade da criança, tá? Que infelizmente perdeu a vida nesse falecimento. A morte foi confirmada no local pelos bombeiros, então, pelos socorristas. A Polícia Rodoviária Federal foi acionada para controlar o trânsito e realizar os procedimentos necessários para apurar as circunstâncias do acidente.
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2: 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Opa, de volta, 8 minutos faltando para as 10 horas da manhã.
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2: Então, hein, se você está no Estação Alvorada, Rádio Alvorada, você está na melhor companhia das manhãs, gente. O seu rádio aí completo, porque tem muita coisa aqui, né? Não é só música, não é só bate-papo. É alegria, gente, é alto astral, é assim que funciona. Show preguiça, show baixo astral, assim que funciona aqui nas manhãs, hein? Tem informação, claro, em vários momentos da manhã. Tem histórias incríveis também que a gente conta logo mais aí, no Estação Parte 2, tudo isso e muito mais na Alvorada. Laércio Pedroso, Sueli Pedroso, abração, bom dia. Mais uma vez, abração pro meu amigão Laércio. Ei, Laércio Pedroso, aí do bairro São Cristóvão. Galera que comentou aqui sobre a música do Baú da 94, a música do grafite, né? Por exemplo, aqui, ó, o Ademir Fernandes me contou aqui, eu tinha 2 anos quando lançaram essa música, hein? Ele tinha 2 anos em 1984, né? Eu não vou contar quantos anos eu tinha. Não faz mal. Idade é só número, gente, hein? Eu em 84 eu tinha... meu Deus, e agora? Eu tinha 12 anos, é isso? Eu já tinha 12, Odenir, hein? Quando você estava com 2 anos, eu tinha 12. Então eu curti já, eu já era um pré-adolescente, já curtia a rádio, não estão trabalhando em rádio, claro, né? Era novinho, mas eu curtia muito rádio, ouvia muito rádio em casa, lá da mãe, do pai, né? E essa música tocava demais, hein? Rapaz! Abraço, Ademir Fernandes. Quem também se manifestou, mas apagou a mensagem que eu ia falar de você, Maria, mas apagou. Ela também ia comentar sobre essa música ali que eu toquei. Quem mandou 3 sinais de ponto de interrogação, por quê, hein, Adilson? Bom dia, amigão Adilson. Há 3 pontos de interrogação mandou pra mim, por que seria, hein? Explica pra mim. Evaldo, bom dia. Marlene Bolim, bom dia. Marlene Molim. Eu falei Bolim. Molim, Marlene Molim. Artemio! Artemio! Ouvindo o quê? A Rádio Alvorada?
5: Fabiano, bom dia. E aí, Fabiano, tudo certinho? Hoje estou no aplicativo da Rádio Alvorada. Ontem eu abri o aplicativo, Fabiano.
2: Aí sim.
5: Mando um bom dia para todos os ouvintes que estão sempre na sintonia. Eita, bom demais.
2: Bom demais.
5: Que Deus abençoe, Fabiano, a você e a sua família. Uma boa semana de muitas bênçãos e muitas vitórias, beleza?
2: Que chique, hein? O Artemio, ele baixou o aplicativo. Já demorou, né, Artemio? Baixou o aplicativo no seu celular. Tá? Um dia desse eu encontrei o Artemio aqui na cidade. Ele me contava que tava sem celular. Deu um problema lá e não consegui entrar no WhatsApp. Agora tá já tudo normal com o WhatsApp. Inclusive ouvindo pelo aplicativo da Alvorada Chique. 5 para as 10. Volto já para encerrar a primeira parte, hein? Volto já.

0: todo mundo, se Wi-Fi.
1: E nem é de internet que eu tô falando. 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
0: vai! 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
2: E nem é de internet que eles estão falando. Traia Véia com o Luan Pereira aqui na programação da Alvorada. Recebi um áudio do ouvinte, roda, roda.
3: Bom dia, Fabiano Carlos. Em 1984, na época dessa música, eu tinha 17 anos.
2: Opa!
3: Foi a época da minha juventude, foi muito bom ouvir ela.
2: Que chique, 17. Eu tinha 12 e você tinha 17, hein? Ah, abração, Irene. Época da juventude. Eu era pré-adolescente e a Irene já era adolescente, né? Já tava quase no período adulto, né, Irene? Abração, hein? É muito bom, ouvinte, passar pra gente feedback, né? Quando ouve uma música, principalmente no momento do Baú da 94, né? Abraço, Irene, de Moema, Itaiópolis, com a gente. Fechou a primeira parte da estação. Gente, eu volto depois do momento de oração com a segunda parte, claro. Volto daqui a pouquinho apresentando o momento de oração, mas também volto, claro, com a sequência. Vamos sempre das 8 ao meio-dia, sempre de segunda a sexta aqui nas duas partes do Estação, hein? 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Já tem momento de oração.

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3: 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Aqui na nossa Manhã da Alvorada. 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Vamos lá, participação do ouvinte, Cândia Pires do Campo do Areião, tá ligada com a gente sempre, né, Cândia? Sempre em oração, a família da Cândia, ela, o Adair, essa família, gente finíssima aí da Cândia, também sempre com a gente aqui no nosso momento de oração. Tá bom, Cândia? Obrigado. A Luciane Vaz do Centro, também em oração com a gente, ô Luciane? Luciane Vaz do Centro, bom dia, Lu.
4: É a Lu do Centro. Peço oração pra mim, pro meus filhos, pra minha neta, meu marido. Agradeço a Deus pelo dia, pro final de semana e pela semana que tá começando. Um bom dia, Fabiane, pra vocês aí, que Deus ilumine.
3: Oh, amém. Obrigado, amiga. 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Kátia! Oi, Kátia, bom dia.
5: Bom dia, Fabiano, tudo bem? Hoje eu quero pôr em oração toda a minha família, meu Juarez, Jader, Amarana, Leila, Nicolas e Olan, também a Dona Laíde e a Fábio, Dona Candinha e seu Assir, todos os angustiados e aflitos, e os que lutam contra a depressão, esquizofrenia e o câncer. Fabiano, tenha um ótimo mensal de segunda-feira para todos nós.
3: Amém, obrigado para você também, Kátia, aqui no nosso momento de oração. A Rosane mandou aqui, ó, oração para os meus filhos Vinícius, Leandro e o meu netinho Arturo Murilo, e para mim também. Obrigado, Rosane, pela participação aqui no nosso momento de oração. Atenção, hein? 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Fechou? Daqui a pouco eu volto, hein? Com a sequência da manhã. Padre Reginaldo Manzotti, bom dia, padre!
6: Bom dia, povo de Deus! E claro, parabéns a todos os pais hoje. Dia dos Pais, família que reza unida, unida sempre estará. Pais, a nossa oração, nossa gratidão e nossa prece. Vamos juntos rezar pela família, invocando a Santíssima Trindade, em nome do Pai, do Filho e do Espírito Santo. Amém. Sagrada Família de Nazaré, nesta manhã, me coloco em oração por todas as famílias. ó Sagrada Família de Nazaré, que as famílias aqui na Terra tenham o discernimento necessário para fugir de todas as ciladas que o mundo oferece. Jesus, Maria e José, eu coloco como intenção especial os pais aqui na Terra. Que Deus, o Pai do Céu, nos concedeu como pai biológico ou pais do coração. Diga o nome do seu pai. Senhor, aos pais falecidos, peço descanso eterno e a luz perpétua. Aos pais vivos, saúde, prosperidade e paz. Senhor, abençoai e santificai as famílias, de modo especial os casais. Aperfeiçoai o amor dentro do matrimônio. Fazei com que sempre lembrem o pacto nupcial e que possam a cada dia, no perdão, no diálogo, na fidelidade, reavivar o amor que os une. Senhor, nesta manhã, eu venho pedir que o perdão seja abundante na família, que o amor seja constante e o diálogo uma ponte de recomeço. Afaste para longe das famílias brigas, discórdias, desavenças, infidelidade e enfermidade. Nesta manhã peço, Senhor, afastai para longe todos os ataques do inimigo contra a família, e de modo particular, por estas pessoas que em minha família precisam de oração. Sagrada Família de Nazaré, santificai e protegei a minha família. Rezo, Senhor, pelos pais, pais biológicos, pais adotivos, que vivam verdadeiramente a missão da paternidade. Pai nosso, que estais no céu, santificado seja o vosso nome. Venha a nós o vosso reino, seja feita a vossa vontade, assim na terra como no céu. O pão nosso de cada dia nos dai hoje. Perdoai-nos nas nossas ofensas, assim como nós perdoamos a quem nos tem ofendido. E não nos deixeis cair em tentação, mas livrai-nos do mal. Amém. O Senhor esteja convosco, Ele está no meio de nós. Que a bênção de Deus Todo-Poderoso recaia sobre a água, a roupa dos enfermos, principalmente a família e os pais. Em nome do Pai, do Filho e do Espírito Santo. Amém. Sagrada Família de Nazaré, santificai e protegei a minha família. Amém.
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0: Alvorada, 10 horas e 12 minutos.
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2: 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Vamos lá então, 10 e 14, segunda parte do Estação Alvorada. Vamos até o meio-dia. Hoje é segunda-feira, 10 de agosto de 2026. Temperatura ainda frio, gente. De 7 graus que estava até agora há pouco, desde as 8 da manhã, agora aumentou 1 grau só. 8 graus. Marcando agora. Ou seja, frio, hein? Gelado lá fora, hein? Temperatura com 8 graus, céu encoberto. Daqui a pouco a gente destaca mais sobre o clima e temperatura e tudo mais no Clima 94, hein? Bom, segundona, pra você que tá em casa, você que não participou antes das 10, manda o seu salve aqui. Manda sua participação 991063978. 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A nossa estação parte 2. Vamos lá com mais músicas, claro, na manhã da Alvorada. Bom dia, bom dia, bom dia, bom dia.
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2: Diego e Vitor Hugo, errado ou triplo?

a trilha rodando, eu fui e voltei. Gente, ó, seguinte, 10h21, vamos seguindo com a nossa manhã da Alvorada, 94.5, tá? É, pra dizer pra você que participe, mande sua mensagem, você que não mandou ainda, hein, gente? Você que não mandou, quem mandou já, pode mandar de novo aqui na programação até o meio-dia. Pra quem ainda não mandou aquele bom dia, aquele vídeo curtindo nossa Alvorada, grava um vídeo aí do som da sua casa, do som do carro, do trabalho e manda pra mim, tá bom, Zé? Tá bom? Ó, já estão mandando aqui, inclusive, hein? 991063978, 10h22 agora. Banda Mercosul, hein? Sonho Bonito, depois tem Tato Ribeiro e muito mais na manhã.

0: você, 10 horas e 28 minutos. Opa, Tato Ribeiro, Câmera Lenta, Banda Mercosul, Sonho Bonito, Alexandre Pires, A Maluca Pirada, e Diego e Vitor Hugo, Errado Triplo. Foram as quatro que a gente curtiu nesse comecinho do Estação Parte 2, nesta segunda. Oi, bom dia, Pedrolina, tudo bem? Carinhosamente chamada de Pretinha, né? Minha amiga Pedrolina, o melhor lugar é onde estamos, o melhor momento da vida é o presente, a melhor companhia é a paz, hein? Gostei, mandou aqui mensagem legal pra gente, obrigado, minha amigona. Oi, amiga, bom dia.
1: Eu não sei qual é o locutor que tá aí, seu Osmar.
0: Quem será?
1: Fabiano?
0: Quem será, hein?
1: Eu mandei uma mensagem.
0: Não, mas tá mandando
1: eu
0: agora.
1: Tá mandando.
0: Vai
1: eu
0: lá.
1: Eu sou de Freiburgo.
0: Maria Mello. Maria Mello, ela.
1: Tá me ouvindo, seu programa. Tá muito bonito aí, ó.
0: Muito bonito, que bom. O programa...
1: Feliz
0: o...
1: Dia dos Pais pra você aí, da rádio aí.
0: Obrigado,
1: é
0: Maria.
1: É do Elcio. Tô feliz Dia dos Pais.
0: Obrigado, amigo.
1: Para passar o Dia dos Pais.
0: Obrigado. Maria Mello, de Freiburgo. Nossa, amigo, ó, é o Fabiano que tá cantando agora. Então é o Gilmar. Gilmar é até às 8, tá? Aí das 8 ao meio-dia é o Fabiano, à tarde é o Renan, mas de manhã cedo, das 6 às 8 é o Gilmar, aí o Fabiano. Tá bom, Maria Mello? Bom dia! Oh, que maravilha! Quem mandou aqui mensagem pra Alvorada também, o Adir Ribeiro. Alô, Adir, tudo bem? Tudo bem? Bom dia! Oi, bom dia!
2: Bom dia, meu amigo!
0: Bom dia!
2: Olha, nós aqui saindo de Freiburgo pra daqui a pouco passar em Santa Cecília.
0: Opa, legal! Show!
2: São Cristóvão e Curitibanos.
0: Show!
2: E por falar nisso, um modão lá pro Viu, sua esposa dele, o pessoal lá da Ponte Alta, lá Ponte inclusive Alta. A Julie, a Juliana.
0: Opa!
2: Lá
0: legal.
2: Pro São Cristóvão e Curitibanos.
0: Show de bola!
2: Beleza? Um abraço pra vocês.
0: Abraço! Obrigado, Zé do Bento, mandou um vídeo aqui, ó. Saindo de Freiburgo, tá ali no portal, hein? O vídeo tá mostrando o portal de Freiburgo, ele saindo. Ó, ouvi. Esse é o som do som dele, o som do carro, ó. Ouça, grande Zé do Bento, Rosane de Fátima também. Mandando aqui um bom dia, que seja seu dia maravilhoso e abençoado. Obrigado, Rosane de Fátima. E você não mandou a sua mensagem? Ó, eu adoro as figurinhas, as nossas emojis, né? As tradicionais figurinhas. Cada figurinha, uma mais bonita que a outra aqui, ó. Expressando abraço, expressando carinho, expressando gentileza, expressando gratidão por mais um dia, por mais uma semana. Pode mandando aqui no WhatsApp da Alvorada, mas manda, hein, manda, que eu adoro.
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0: Alvorada, 10:31.
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0: O tempo tá com o céu encoberto, tá? 15% de probabilidade para pancadas de chuva, chuvas leves, né? Garoa também, aquela garoa fina e fria. Inclusive tá caindo uma garoa fina aqui ainda, né? Pelo menos estava até agora há pouco, hein? 15% de probabilidade. Umidade relativa do ar na faixa dos 95% neste momento. 8 quilômetros por hora a intensidade dos ventos e 8 graus a temperatura agora. Para tarde as temperaturas não sobem muito, sobem aí até no máximo 11 graus e segue com o dia com o céu encoberto. Garoa em vários momentos, aquela chuva fina também, alguns momentos, alguns períodos de melhoria, mas o sol mesmo dificilmente vai aparecer. Amanhã terça com o céu encoberto, alguns períodos de melhoria, mas também será um dia bem parecido com o de hoje, com previsão de pancadas rápidas e garoa também. Amanhã um pouquinho mais frio que hoje, hein? Hoje a mínima foi de 6 graus. Amanhã a mínima será de 5 graus e à tarde não passa dos 7, gente. Vai ser mais frio que hoje. Mínimas de 5, máximas de 7. Aí quarta-feira, céu encoberto também. 7 graus a mínima e à tarde um pouquinho melhor, 13 graus. E assim vai melhorando, né? Durante a semana, mas pelo menos até assim, ó. Eu tô vendo aqui na previsão, claro que tem o nosso meteorologista, o Leandro Puchalski, que sempre traz em detalhes, mas uma prévia da semana aqui é que pelo menos até sábado, dias com céu fechado, períodos de melhoria e chance de pancada de chuva a qualquer hora. E mais se aproximando pro fim de semana, a condição de chuva aumenta, hein, gente? Então vai ser uma semana bem parecida com a de hoje.
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1: Vamos lá, de volta pra você, são 10 horas e 36 minutos aqui na manhã.
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1: Já trago mais ouvintes participando à vontade comigo aqui na manhã da Alvorada daqui a pouco. Santa Catarina começa a adotar novos critérios para doação de sangue, gente. Então, atenção pra matéria, atenção pra reportagem. Daqui a pouquinho, assunto importantíssimo sobre a doação de sangue. Ó, doação de sangue, o Brasil, fala a nível de país, né? Claro, gente, a gente procura se destacar mais o estado e a região, mas a nível de país, ainda muita gente precisa de sangue. Os hospitais, hemocentros, estão ainda precisando de sangue sempre, gente. E tem aí novos critérios, tá? Que Santa Catarina em especial começa a adotar. Daqui a pouquinho pra você aqui na Alvorada FM. Não tô valendo nada, hein? Henrique Juliano, 10h37.

0: Valeu, Palmas! Não tô valendo nada!
1: Jonathan e Frederico!
2: Obrigado, gente!
3: Não tá valendo nada!
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0: Projetos para serem realizados, que você consiga até. Ah, Fabiano, nessa semana eu tenho algo para mim fazer, eu preciso fazer. Faça bem feito. Tudo que você for fazer, faça bem feito, tá? Pode ser uma coisa muito simples na sua vida. Se for uma coisa boa para você, na sua vida, para sua vida, faça bem feito. Faça bem feito que tá tudo certo. Mas, Fabiano, o que eu vou fazer é uma coisa tão simples, tão básica. Pode ser o mais básico possível, mas faça bem feito, tá? É, claro. Vamos lá, quem tá participando aqui, bom dia. A todos, que Deus abençoe a todos. Como é que é? Bom dia a todos, que Deus abençoe. Falar é seco. É o seco? É o seco? É isso mesmo? Ah, eu entendi assim, hein? É... Hanlo Vantônio. Ah, Antônio. Antônio. Tá bom, Antônio? Bom dia, abração, hein? Quem mais tá ligado na Alvorada? Quem mais? Quem mais? Bom dia. Bom dia.
1: Fabiano.
0: Bom dia.
1: Escutando a rádio aí.
0: Oh, que legal.
1: Quero... Ah. Escutar aquela música que Sua Boca Mente.
0: É.
1: É o Getúlio aqui do Guilherme.
0: Ah, não, é o Getúlio.
1: Pra você aí, da rádio, pra todos os meus amigos.
0: É o Getúlio. O Getúlio da Tênis Stuber. Daqui a pouquinho manda aí Sua Boca Mente, ô Getúlio. Bom dia, manda uma música bem boa pra nós aqui em São Cristóvão do Sul. Ó, bem boa já pra você, tá bom? Rosane Chagas, tá ouvindo em São Cristóvão do Sul. Uma música bem boa ela pediu. Daqui a pouquinho mando aí, tá? Ezequiel Rodrigues. Ezequiel, bom trabalho, boa semana. Positivo e operante, ô grande Ezequiel. Volto já.

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0: 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Opa, de volta!
2: Obrigado!
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0: 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É o Estação Alvorada nesta manhã de segunda-feira. Ah, você não veio se manifestar no WhatsApp ainda. Ó, você que tá ouvindo Alvorada, eu sei, tem muita gente curtindo a nossa programação em toda a cidade e região. Mas assim, ó, a gente fica muito feliz, eu digo, eu fico muito feliz também, quando você manda mensagem aqui no WhatsApp da Alvorada, né? Ah, me conta que tá ouvindo, me conta que gosta da programação, que curte a nossa programação muito. Eu fico felicíssimo com isso, hein? Então pode se manifestar na nossa programação aqui no WhatsApp da Alvorada, 991063978. Bom, daqui a pouco, gente, mulher é atacada pelo filho adolescente e o pior aconteceu. Ela acabou falecendo. De apenas 43 anos, uma mulher. Isso aconteceu em Santa Catarina e no norte do estado, em Jaraguá do Sul. Foi sexta-feira, gente. O filho... não sei por qual motivo, mas a gente vai entrar em detalhes daqui a pouquinho na notícia, tá? Um adolescente mata a própria mãe em Jaraguá do Sul. Histórias terríveis. E daqui a pouquinho, aqui na Alvorada FM. Ah, pra quem tá ouvindo! Eu vou falar o nome de quem tá ouvindo. E vai curtir essa música aqui. O nome é...
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0: Vou falar. Ela vai brigar comigo se eu falar, né? 8 para as 11. Bom dia.

0: Trimbite partiu pro litoral. Maíra e Maraísa, Nayara Azevedo, Fred e Fabrício com o Planeta de Cores aqui na nossa melhor manhã. Opa! Por falar em melhor manhã, quem tá mandando aqui, ó, a mensagem escrevendo. Oi, Fabiano, adoro as manhãs da Alvorada, curtindo muita música boa, a informação, é o rádio que a gente gosta, né? É o rádio que a gente gosta mesmo, né? Aqui, ó, é o rádio que a gente gosta, além de música, tem informação, tem alegria, é assim que a gente... vive todas as manhãs ouvindo Alvorada. Assim eu fico feliz. É isso aí, gente. É isso aí. É por aí. É assim que funciona, né? Um bom dia especial aqui, ó, pro Sidney. Tá lá ouvindo nossa programação no trabalho, operador de máquinas, carregando. Mandando aqui um bom dia. E está no carregamento, Sidney. Capricha aí. Capricha aí. Ô, Ismael, apareceu!
1: Bom dia, meu amigo, certinho, que é Ismael do Campo. Eu queria ouvir aí, se for possível, uma música pra nós ouvir aí da Roupa Nova. Ofereceu minha esposa Salete, filhos Caio e Caone, a torcida São Paulina. Os amigos do Campo, parede do Campo, amigo Sancília, parede Sancília, para você aí da rádio, para meu irmão Rafael, conhecido como O Garotinho.
0: Certo.
1: Pra todos que gostaram do modão. E dizer que nessa rádio e essa rádio não tá indo louco, cara. Valeu?
0: Beleza.
1: Tô ouvindo aí.
0: Abraço.
1: E seu.
0: Segura! Narrador de rodeio aí. Narrador de rodeio não é fraco, não, hein? Qual música do Roupa Nova? Diz uma aí que eu toco, hein? Diz uma aí que eu posso mandar, né? Diz uma em especial aí, né? Cida Aparecida, bom dia! Bom dia, ótima semana a todos. Deus abençoe cada um de vocês. Abraço, Rosa. Rosa Fátima, bom dia a dia também. Ivone, cadê o Seninha?
2: Bom dia, Fabiano. Bom dia. Quero que você me mande uma nota de falecimento.
0: Calma aí, nota de falecimento. Tá brincando, hein, Ivone? Ai, ai, ai. Tá brincando, né? Então, Tari, eu já converso com você fora do ar. Não, né? Tá brincando. Só me fascina? Como assim? Ah, linda, linda, só você me fascina. Daqui a pouquinho, Ismael, lá pra Salete ZYR também.
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0: Alvorada, 11 horas, 1 minuto, direto da rede de notícias Acaerte, informação.
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4: 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A chamada taxa das blusinhas foi zerada em maio por uma medida provisória, mas o Imposto Federal sobre Compras Internacionais de até $50 pode retornar em 2027 pela reforma tributária, ou caso o Congresso derrube a decisão atual até setembro. Desde maio, compras de até $50 em sites do exterior estão sem o imposto de importação federal de 20%, com alíquota de importação zerada. Sem a taxa, o número de encomendas internacionais subiu muito, batendo recordes de volume e valores registrados pela Receita Federal. Helder Arseno, assessor de Relações Internacionais e Governamentais da Fecomércio de Santa Catarina, diz que a entidade trabalha junto ao governo federal para que a medida provisória caia ou caduque na linguagem política. Segundo ele, o setor do comércio é impactado negativamente com o fim da taxa das blusinhas.
5: Empresários têm sentido um impacto já nesses poucos meses de execução da medida provisória que zerou as operações, zerou a tributação nessas operações até $50. O impacto já tem trazido nas empresas. Foi muito bem colocado pela BVTEX, pelos varejistas. A CNC apontou também algumas questões importantes e a gente deve continuar com essa pauta junto ao governo federal nas próximas semanas, até porque a medida provisória, se não aprovada no Congresso Nacional, se não convertida em lei, ela deve caducar ali até a última semana de setembro.
4: Um grupo liderado pela Confederação Nacional do Comércio conversou com o ministro Márcio Elias Rosa, do Desenvolvimento, Indústria, Comércio e Serviços, que está sensível à reivindicação dos empresários. Helder Arseno disse que retomar a taxação nas compras até 50 dólares gera arrecadação e empregos no país.
5: É, o ministro se comprometeu em se debruçar nas próximas semanas aí na nossa pauta, se colocou bastante à disposição de liderar o processo dentro do governo federal, pediu o máximo de dados e informações que possamos ter sobre o tema. A CNC tem um conjunto de estudos que mostram o impacto dessa taxação, o impacto positivo que gera na economia, com dezenas e dezenas de bilhões de reais em arrecadação de impostos, que também significam em venda, em emprego, em salário, enfim, na dinâmica boa da economia.
4: O governo planeja substituir a antiga taxa por um novo imposto da reforma tributária, a Contribuição sobre Bens e Serviços, CBS, a partir de 2027. O valor exato ainda será definido pelo Senado. De Brasília, da Rede de Notícias Acaerte, repórter Rita Sardi.
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0: Opa, de volta!
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0: 11:07. Bom dia, gente. Daqui a pouco tem aniversariantes do dia, hein? Daqui a pouco tem aniversariantes. Roseli Carlinho, minha amiga, bom dia. Abraço pra você ligada com a gente também. Aqui na Melhor Manhã. Você que não mandou mensagem pra Alvorada, manda, tá? 99106-3978. Ó, Santa Catarina começa a adotar novos critérios pra adoção de sangue, hein? Atenção, porque é importante a questão de doação de sangue e tem esses novos critérios aí, tá? O EMOSC, o Centro de Hematologia e Hemoterapia de Santa Catarina, o EMOSC, começou a adotar novos critérios para a doação de sangue em todo o estado. A mudança cumpre uma nova portaria do Ministério da Saúde que atualizou os padrões de segurança e triagem para o país inteiro, hein? Segundo o EMOSC, as alterações já estão em vigor no estado. Em todo o Brasil, a implementação dos novos protocolos nos hemocentros ocorrerá de forma gradual, até o dia 30 de setembro. O que mudou aí para quem deseja doar sangue? Com as novas regras, quem faz tatuagem ou piercing em locais com alvará sanitário regularizado precisa esperar apenas 7 dias para doar sangue, hein? Atenção, para quem faz tatuagem ou piercing, ou vai colocar o piercing, apenas 7 dias para doar sangue. Tem que esperar apenas 7 dias para doar sangue, tá? É um dos novos critérios. Claro, antes o prazo era de 4 meses, né? Agora mudou para 7 dias. O prazo era de 4 meses, agora você espera apenas 7 dias para doar sangue. Só para quem faz tatuagem ou utiliza o piercing, né? Vai colocar o piercing. Bom, pacientes que passaram por exames como endoscopia ou colonoscopia também tiveram o prazo reduzido de 6 para 4 meses. De 6 para 4 meses, tá? Pessoas que tiveram câncer podem doar após 5 anos do fim do tratamento, desde que haja cura confirmada, tá? As mudanças, segundo o EMOSC, atualizam os protocolos de triagem clínica com base nas evidências científicas mais recentes e revisam períodos de inaptidão, ampliando o acesso à doação sem comprometer a segurança de doadores e pacientes. Todos os candidatos continuam passando por avaliação clínica individual, etapa essencial para garantir a segurança do processo de doação e de uso do sangue para a transfusão, destacou o EMOSC. Tá certo? 11:10. Bom dia.

Champagne Master, menos é mais, sua boca mente, Zé Felipe, com a participação da ex, a Ana Castela, aí, claro, né? Foi lá pro Getúlio, hein, que participou aqui na programação da Alvorada FM. Ô, Getúlio, gostou, hein? Ouviu? É, então tá bom, né? Gente, daqui a pouquinho tem o aniversariante do dia, tá? Você continua comigo, continua participando, hein? E, claro, curtindo aqui a nossa programação nos 94.5, ó, eu tô sentindo falta, né, não é mesmo produção. Muitos ouvintes que participam sempre aqui no WhatsApp não mandaram um bom dia ainda. Já sinto falta. Sinto falta, já fico preocupado aqui, hein? Então tá bom, pode ir mandando, hein? 99106-3978. Ismael vai ouvir daqui a pouquinho Roupa Nova. É. A linda demais é aquele que eu vi, hein? Lá com a Salete, esposa, hein? Ah! Então tá bom, né? Né, senhor Ismael? É, abraço pra vocês mais uma vez, hein? Vou pro intervalo e volto já com aniversariantes do dia aqui na Alvorada.

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1: Vamos lá então, tá no ar, está no ar o nosso aniversariante do dia aqui na Alvorada. 11 horas e 19, hein? Tá no ar, gente. Quem está fazendo aniversário hoje? Tem alguém pra você homenagear? É agora o momento, hein, gente? É agora o momento para homenagear o aniversariante do dia.

0: Muito. 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Ó, vamos lá, gente, não tem ninguém fazendo aniversário hoje? Tem! Ah, hoje pela manhã, a Alessandra Pires e família mandaram uma homenagem especial aqui, ó, pro Ismael Guetem de Lima, que hoje está fazendo aniversário. Parabéns pela data tão querida, né? Felicidades e abençoado aniversário, Deus abençoe sempre. São os votos da Alessandra Pires e família pro Ismael Guetem de Lima, que está fazendo aniversário hoje. Só o Ismael? Não. Já estou quase encerrando, hein, gente? Se você quer homenagear alguém, manda mensagem aqui no WhatsApp rápido que eu já vou encerrar. 991063978. Gonzarley Antunes fazendo aniversário hoje, dia 10. É, já falei aqui do Ismael Guetem Lima. É, quem mais também? É, Luiz Gonzarley Antunes, é o nome dele, né? Alô, Luiz Gonzarley Antunes, parabéns, felicidades. Walter Gubiani, hoje dia 10 também. Quem fez aniversário no fim de semana ontem, dia 9 de agosto, o Jefferson Correia. É, Lourenço Vieira de Lima. É, ainda ontem, domingo, Nathanael Mariano, Adriana Rodrigues de Souza, o Volney Domingues, Felipe Veloso. Fizeram aniversário ontem, domingo, hein? Então, parabéns para cada um de vocês, felicidades e muitos anos de vida, saúde e paz para cada aniversariante especial. É, ontem, né, no final de semana. E também os aniversariantes desta segunda. 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

0: lá, gente. É, seguindo com a nossa Estação Alvorada até o meio-dia. Agora são 11 horas e 25 minutos.
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0: Ah, legal. A Zelanda hoje não apareceu hoje na oração, Zelanda, hein? Hoje não mandou oração. Toda manhã ela manda oração. Participa, hoje não apareceu, hein? Mas apareceu agora aqui a Zelanda, hein? Apareceu a mensagem dela, né, Zelanda?
2: Bom dia, Fabiana.
0: Bom dia.
2: É a Zelanda.
0: É a Zelanda.
2: Eu quero agradecer a Deus da gente ter saúde, estar junto com a família da gente.
0: Amém, Jesus.
2: Daí você poderia rodar a música Estrelinha. Estamos escutando o programa. Então, bom dia. Que Deus nos Senhor proteja vocês.
0: Estrelinha lá no céu que alumia. Oh, maravilha. Quem mais aqui? Bom dia.
3: Bom dia.
0: Bom dia.
3: Aqui é a Milton. Ô, aqui Milton. Aqui da São Gabriel.
0: Ô, Milton.
3: Chegamos agora de Curitiba. Fica mais um mês.
0: Mais um mês.
3: Fazendo umas lidas aqui.
0: Legal.
3: Curtindo a alvorada.
0: Oh, maravilha.
3: Manda uma moda pra nós aqui na fazenda.
0: Fazenda? Qual é o nome da fazenda aí, hein? Ele falou o nome da fazenda ou não falou, né? Ele não falou o nome da fazenda, né? Então tá bom. Ô, Hamilton, abraço de Curitiba. E, como ele disse, fazendo umas lidas. É, trabalhando aí em Santa Cecília. Abração. Gente, pode mandar mensagem. Tô sentindo falta de mais ouvintes que não mandaram mensagem pra mim ainda. Ah, Ismael pra Salete, sua esposa. Linda demais. Roupa nova, né, ô Ismael? Como ele disse, toca aquela que canta assim. Só você me fascina.

Morgan, Banda 10, do lado de cá, e o Anjo do Céu, na versão aí da Banda 10, aqui na programação da Alvorada, linda demais, lá pro Ismael e pra esposa Salete, roupa nova, e a gente vai seguindo até o meio-dia pra você aqui na Alvorada, abrindo agora a nossa última meia hora, hein, gente? Eu tenho meia hora de programa ainda, e você que não mandou mensagem ainda, sério? Ainda não mandou mensagem? Manda então, hein? 99106-3978. Manda aquele salve pra mim. Ah, eu tô sem tempo, Fabiano, tô na correria. Posso mandar um sinal de joinha pra você? Pode, claro que pode, por que não, hein? Pode. A gente, nova carteira de identidade exige prazos de emissão, hein? Você já fez a sua nova carteira? Ainda não? A chegada da nova carteira de identidade nacional, a CIN, né, a carteira de identidade nacional, exige atenção dos brasileiros com os prazos para emissão. A data limite pode variar dependendo do estado de conservação do documento e se o cidadão recebe benefício de assistência social. Bom, além disso, após emitir o documento, a validade será baseada na idade. A carteira de identidade utilizará o CPF como o número de registro nacional e vai integrar bases de dados biométricos sendo usado para acesso aos serviços públicos. Quem recebe benefícios sociais como a aposentadoria do INSS, pensão, Bolsa Família, o BPC, que é o benefício de prestação continuada e o Gás do Povo, por exemplo, deverá tirar a nova carteira até 2027. A partir do ano de 2028, o documento passará a ser obrigatório para esse público também, tá? Para o público geral, o modelo antigo do RG passará a ser usado até o dia 28 de fevereiro de 2032. Caso o documento esteja em bom estado de conservação, claro, né? Caso haja rasuras, dados ilegíveis, rasgos, ou se a foto não permitir mais reconhecimento do rosto. Ó, tem atenção, ouvinte. Você, a sua identidade, aquela identidade lá da década de 70, por exemplo, que é aquela foto antiga, quando você era criança ainda, eu já tá, não sei. Gente, tá na hora de trocar as identidades, eu sei. Não minta pra mim, eu sei que você tem identidade em casa guardada, daquela que tá aí, já tá até amarela já. A foto é daquela antiguíssima, que as pessoas vão ver a sua foto e dizem assim, nossa, mas aqui você era jovem ainda. Então vamos trocar essa identidade, gente, vamos trocar, hein?

0: Alvorada, bom dia pra você, 11h34.
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2: Na elite do futebol brasileiro, teve bola rolando, 22ª rodada do Brasileirão da Série A, que começou ainda no sábado, jogo entre tricolores na Arena Grêmio, Grêmio de virada, 2, São Paulo 1. Também no sábado, Remo e Atlético Mineiro empataram em 2-2. O Coritiba, jogando em casa, venceu a Chapecoense pelo placar de 2-1. Botafogo e Fluminense fizeram o clássico carioca da rodada, empate em 1-1. Ontem, domingo, Cruzeiro venceu o Mirassol pelo placar de 3-1. Bahia e Vasco empataram em 0-0. Palmeiras e Internacional também empataram em 0-0. O Santos perdeu em casa para o Atlético Paranaense pelo placar de 2-0. O Bragantino, também jogando em casa, perdeu para o Corinthians pelo placar de 2-0. O Flamengo venceu o Vitória pelo placar de 2-0. A classificação atualizada tem na liderança o Palmeiras 48 pontos. O Flamengo é o segundo 42, um jogo a menos do que o Verdão. O Atlético Paranaense é o terceiro com 40, o Fluminense o quarto com 35, o Cruzeiro o quinto com 33 e o Bahia fecha o G6 também com 33 pontos somados. Na zona de rebaixamento, Santos com 22, Vasco com 22, Remo com 22 e Chapecoense com 10 pontos até o momento. Com as informações para o Giro do Esporte, Jean Andrade.
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0: Vamos lá, 11h36 aqui na Manhã da Alvorada. 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
0: Vamos lá, oportunidade de trabalho. 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Vamos lá, de volta pra você, 11h38, 22 pro meio-dia.
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0: Pra você, super ligado, meu amigo Osvaldo Furtado. Osvaldo, bom dia pra você. Obrigado pelo carinho da sintonia. Tempo adorável, ele mandou aqui. Não é possível que você gosta de frio. Osvaldo, tem muita gente que gosta, né? Mas eu acredito que a grande maioria das pessoas não gostam de frio, né, gente? Eu não tô curtindo esse dia frio hoje, hein? Não tô curtindo, hein? Mas nem um pouquinho. Nelson Vieira, Nelson, O Nelson. Abraço, Nelson. A Elô também diz assim, ó. Eu também gosto do quê? De frio? Ah, você gosta. Então a gente não vai dar certo, Elô, porque eu não gosto. Ô, gente, vou falar sério agora. Posso falar sério? Daqui a pouco eu volto com mais participações do ouvintinho. Eu já adiantei hoje pela manhã. Gente, tanta coisa ruim, tanta desgraça acontecendo, tanta tragédia, hein? Mortes naturais, mortes que às vezes as pessoas procuram a morte, né? Mas nesse caso, aconteceu em Jaraguá do Sul, foi na última sexta, é isso? A mãe foi atacada pelo próprio filho, a facadas. Filho de 17 anos, adolescente em Jaraguá do Sul, norte de Santa Catarina. E ela acabou, infelizmente, falecendo. A mulher, 43 anos, nova, super nova. E o adolescente de 17 anos. A vítima, identificada como Meriane Abreu Lima, estava internada na UTI do Hospital São José desde o dia do ataque. O caso ocorreu na terça, né? Então deixa eu só registrar aqui. Ela faleceu na sexta, mas o caso aconteceu na terça-feira passada, dia 4, né? Na ocasião, o adolescente foi apreendido após atacar a mãe dentro da residência. A ocorrência já havia sido registrada no dia do crime, né? Segundo informações levantadas durante o atendimento, o próprio adolescente acionou o serviço de emergência e afirmou que havia matado a mãe. Ele acionou a emergência e disse: "Eu matei minha mãe." Quando os policiais chegaram ao imóvel, encontraram o jovem e iniciaram o atendimento à vítima, no caso a mãe. Conforme os relatos colhidos pela Polícia Militar, a discussão entre mãe e filho, entre filho e mãe, enfim, teria começado depois que a mãe pediu ao filho que colocasse um casaco. Peraí, só por isso ele matou a mãe? A mãe pediu ao filho: coloca um casaco, tá frio. O adolescente teria ficado irritado com a mãe só por causa disso. Por causa disso. Pegou uma faca e atacou a mãe. Segundo a polícia, ele confessou ter utilizado a arma branca contra a vítima. Após o ataque, Meriane, a mãe, foi socorrida e permaneceu internada por 3 dias na UTI do hospital lá em Jaraguá do Sul, né? Ela morreu na última sexta, aos 43 anos. O pai, através de um depoimento, relatou condições... Como é que ele relatou? O pai relatou condições de saúde do filho. Durante o atendimento da ocorrência, o pai do adolescente teria informado que o filho tem algum problema de saúde, né? Eu não vou entrar em detalhes aqui, gente, tá? Aqui tem uns detalhes específicos aqui, tá? Então eu vou preferir não entrar em detalhes específicos sobre os problemas que o filho tem, tá? As condições de saúde relatadas pelo pai fazem parte das informações levantadas no contexto da ocorrência e não estabelecem por si só relação entre os diagnósticos mencionados e um ataque. A investigação deverá apurar as circunstâncias e a motivação do crime, tá? A polícia está investigando tudo isso aí. A Polícia Civil e a Polícia Científica realizaram os procedimentos de investigação e a perícia no imóvel. Isso na sexta já, hein? E a ocorrência e a investigação continua, tá? O adolescente foi conduzido à delegacia e posteriormente transferido para uma unidade do Departamento de Administração Socioeducativa de Santa Catarina, em Blumenau. Ele está em Blumenau, nesta unidade do Departamento de Administração Socioeducativa de Santa Catarina. É o DEASE, né? De Blumenau. O caso segue sobre investigação. Bom, eu não entrei em detalhes aqui porque aqui fala mais coisa na notícia. Tem mais situações aqui. E sobre o caso do pai que disse que o filho tem problemas, eu não vou entrar em detalhes sobre que problemas, tá? Mas enfim, aconteceu em Jaraguá do Sul na terça passada ocorreu, e ela ficou internada durante 3 dias e faleceu na última sexta-feira, tá? 11h44 aqui na manhã da Alvorada, bom dia pra você.
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0: Agora tem Manu Batidão, Torre Eiffel, com a participação de Guilherme Ebenuto.

E na nossa manhã, 13 minutos para o meio-dia, você ligadão, ligadona com a gente, essa manhã fria de segunda-feira. Bom dia especial aqui para o nosso amigão, o Darcy Paiano. Tem alguém aqui mandando mensagem, perguntando... Já te passo o número aí do contato, tá? É lá da... É sobre a vaga de operador, né? Lá da empresa Xanadu, em Ponte Alto Norte. É isso, meu amigão? É o Adilson que tá pedindo aqui. Eu já passo pra você em off aí, tá? O contato, tá bom? Já passo pra ti, já escreva aí lá no, na sua mensagem no WhatsApp, tá? Aguardo que eu já te passo aí, tá bom? Ah, quem mais aqui, ó? A Juliana tá ligadona na Alvorada também. É o Marquinhos, tá lá curtindo a programação do trabalho. O Fabiano tá frio. Por que esse frio, Fabiano? Não sei. É normal, né? Inverno fazer, mas é frio. Gelado. Quando a gente começa a sentir aqui os pés gelados, é ruim. Eu acho ruim isso, hein? Muita gente gosta de sentir frio, não é possível, né? Sentir o pé gelado. Eu já tô sentindo já, meu Deus, desde a hora que eu cheguei hoje de manhã. Tô com o pé gelado. Isso não é bom sinal. É sinal de desagrado, né? Aumentou um pouquinho, de 8 graus foi para 9 graus, mas tá frio, tá gelado, gente. Eu volto já com a parte final aí do nosso Estação Alvorada desta segunda-feira.

0: Alvorada 11:59. Bom dia, volto já.
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0: Olá, Fá. Agora faltando 7 minutos para as 12, 7 para o meio-dia.
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0: Daqui a pouco tem Alvorada Notícias, hein, gente? Daqui a pouquinho tem o Alvorada Notícias. Eu tenho aqui alguns destaques do Alvorada Notícias de hoje. Como por exemplo, cadê as manchetes aqui, né? Não tá na manchete aqui. Mas a Polícia Civil de Santa Cecília prendeu o segundo investigado pelo sequestro, tá? Que ocorreu em Santa Cecília, onde a pessoa, né? O suspeito, enfim, agora prenderam mais um, né? Segundo investigado, na sexta. Na terça, tá? Prenderam aquele rapaz, né? Acusado de sequestro e cárcere privado aqui em Santa Cecília. Isso foi na terça-feira passada. Aí a polícia investigando, chegou a um segundo investigado que participou, hein? Deste sequestro, hein? Ou seja, ajudou, né? Nesse caso aí, em Santa Cecília. E a polícia continua investigando ainda. Eu trouxe a informação ao vivo hoje de manhã e também a destaque daqui a pouquinho aqui no Alvorada Notícias. BR-470, região de Curitibanos ali, entre Curitibanos e Brunópolis. Um bebezinho de quantos meses? 6 meses, foi isso? Hoje de manhã eu não tinha a idade da criança, mas verificando aqui nas informações, é um bebê de 6 meses, que dó, gente, perdeu a vida no grave acidente que ocorreu ontem domingo, ali em Curitibanos, entre Curitibanos e Brunópolis, da BR-470. É destaque também daqui a pouquinho no Alvorada Notícias. Turma do Pagode, muito cedo, hein? 11:54, muito cedo é o nome da música, tá? 11:54.

11h57, tá aí o Turma do Pagode, muito cedo pra gente encerrar o nosso Estação Alvorada desta segunda-feira, agradecendo todo mundo que participou aqui da manhã, abraço. Você que ouviu, claro, é nem todo mundo que tá ouvindo, participa no WhatsApp, né? Mas você que ouve, você que curte, e claro, em especial para quem participa e manda mensagem no WhatsApp da Alvorada sempre. 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Daqui a pouquinho tem o Alvorada Notícias, eu já volto, tá? Estrelinha, lá pra Zelanda. Daqui a pouquinho começamos aí o Alvorada Notícias, fica ligado.

0: Gente, 11h50 eu tô voltando, gente. Eu vou ter que interromper aqui a estrelinha. Ai, coisas que não acontecem com o Fabiano. De esquecer, né? Ah, meu Deus. Gente, ainda bem que eu ouvi rápido aqui, né? Então dá tempo ainda, né? Gente, peço perdão aí que eu cortei a estrelinha, mas eu acabei esquecendo aqui, ó. É, o Renan tá na chuma esperando ainda, Renan? Não acredito! O Fabiano tá deixou você esperar até agora. O Renan tem que almoçar ainda e tem que voltar pro Frequência 94 daqui a pouquinho, meio de 30, né? Renan do céu! Me perdoe, Renan!
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0: Ai, ai, ai!
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0: no começo. A Marisa precisa almoçar, o povo precisa almoçar na chuma lá, e eles estão esperando, aguardando. Gente, vamos lá então! Renan Caetano, desculpa a demora, Renan, e deixar vocês esperando. Bom dia!
4: Muito bom dia pra você, Fabiano Carlos, a todos os ouvintes do Estação Alvorada. Neste momento, estou aqui na chuma mais uma vez para conversar sobre o saudão de Dia dos Pais. Quem vai falar pra gente mais sobre isso é a gerente Marisa. 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
4: É isso então, Fabiano Carlos, eu volto pros estúdios com você.
0: Maravilha, agora podem almoçar tranquilos, tá? Vamos lá, eu vou encerrar aqui o Giro do Comércio, tá? O nosso 94 no Comércio e já chamar aqui o Alvorada Notícias que já está pintando aqui no rádio.
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0: Agora são 12h02. Boa tarde, hoje é segunda-feira, dia 10 de agosto de 2026. Em Santa Cecília, céu encoberto e a temperatura 9 graus. Eu sou o Fabiano Carlos e começa agora o Alvorada Notícias. 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Vamos aos destaques desta edição aqui do Alvorada Notícias. Polícia Civil prende segundo investigado por sequestro em Santa Cecília na última sexta-feira. Bebê de 6 meses morre em acidente entre carreta e moto na BR-470 na região de Curitibanos. Daqui a pouco também sobre TRE Santa Catarina intensifica preparação para as eleições 2026. E também destaques do esporte e a previsão do tempo está no ar o Alvorada Notícias.
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0: E também daqui a pouco vou trazer o Júlio, é o professor Júlio, vereador e presidente da Câmara, que vai falar sobre a sessão de hoje, né? Tem sessão ordinária a partir das 19 horas, o convite especial do professor Júlio, daqui a pouquinho para você, aqui na nossa programação da Alvorada FM. Santa Catarina melhora resultados em todas as etapas do IDEB. O IDEB que é o Índice de Desenvolvimento Educacional do Brasil, né? Em todas as etapas da educação básica, o Estado também aplicou em cerca de 31% o número de escolas participantes da avaliação. Vanessa Carini, direto de Florianópolis.
2: A Rede Estadual de Ensino de Santa Catarina registrou crescimento em todas as etapas avaliadas pelo Índice de Desenvolvimento da Educação Básica, o IDEB. Os dados de 2025 mostram o melhor resultado do Estado na série histórica dos últimos 20 anos. A secretária de Estado da Educação, Luciane Cereta, destaca que o avanço foi registrado nos anos iniciais e finais do ensino fundamental e também no ensino médio.
9: Os resultados do IDEB 2025 confirmam um avanço histórico para a educação catarinense. Santa Catarina alcançou os melhores resultados de toda a série histórica dos últimos 20 anos do indicador nas três etapas da educação básica. Nos anos iniciais do ensino fundamental, o IDEB subiu de 6,4 em 2023 para 6,7 em 2025, colocando Santa Catarina em terceiro lugar no país. Nos anos finais, avançamos de 5,2 em 2023 para 5,4 em 2025, mantendo o Estado entre os quatro melhores do Brasil. E no ensino médio, alcançamos a nota 4,5 em 2025, atingindo o sétimo melhor índice do país, igualando a média nacional. Esse resultado é ainda mais significativo porque ampliamos em cerca de 31% o número de escolas estaduais participantes da avaliação, passando de 703 escolas em 2023 para 921 escolas em 2025, tornando o IDEB ainda mais representativo da realidade da nossa rede. Esses números mostram que o trabalho realizado nas escolas está dando resultado. É uma conquista construída diariamente por professores, diretores, equipes pedagógicas, estudantes e famílias.
2: Segundo a secretária de Estado da Educação, entre as ações que contribuíram para os resultados estão avaliações diagnósticas, simulados, programas de fortalecimento da aprendizagem, formação continuada de professores e gestores e investimentos na infraestrutura das escolas.
9: Dentre as tantas ações realizadas, podemos destacar a aplicação periódica de avaliações diagnósticas e simulados, a implantação de programas de fortalecimento da aprendizagem, a formação continuada de professores e gestores, estratégias específicas para a recuperação das defasagens de aprendizagem dos estudantes, investimentos em infraestrutura escolar, modernização das unidades de ensino, climatização das salas de aula, tudo isso contribui para um melhor resultado. Além disso, a valorização dos profissionais da educação. Recebemos esse resultado com orgulho e seguimos trabalhando para avançar ainda mais.
2: De Florianópolis, para a Rede de Notícias Acaerte, Vanessa Carini.
0: Agora tem as informações do campo, você é agricultor pecuarista, Genauro Stefanski, o Giro Rural está no ar.
10: A partir deste momento eu estou chegando pela Rádio Freiburgo FM e pela Rádio Alvorada FM com mais um Giro Rural, um programa que fala das principais notícias do agro, que traz os principais assuntos voltados à produção agrícola e também da agropecuária do nosso Brasil. E claro, Santa Catarina continua forte quando fala-se sobre o agro. E hoje nós vamos falar sobre o mercado brasileiro da soja, trazer as informações atualizadas, porque teve uma primeira semana de agosto caracterizada por poucos negócios, como a gente já havia previsto e trazido aqui no programa ali nos primeiros dias do mês. E por preços apresentando apenas pequenas alterações, os contratos futuros na Bolsa de Chicago tiveram leve desvalorização, enquanto o câmbio subiu na mesma proporção, os prêmios seguiram firmes. A saca de 60 quilos nesta primeira semana recuou de R$ 140 para R$ 139 em Passo Fundo aqui no sul do Brasil. No período, a saca seguiu em R$ 134 em Cascavel, no Paraná, e em R$ 127 em Rondonópolis, Mato Grosso. No porto de Paranaguá, o preço ficou estabilizado, não teve alterações e manteve-se na casa de R$ 145 a saca. Diante deste quadro de cotações inalteradas, os produtores se retraíram, até porque aproveitaram o recente repique de Chicago em julho para negociar. Os vendedores, portanto, esperam por condições melhores para retornar ao mercado. Se nós analisarmos um olhar lá para o exterior, em Chicago, os contratos com vencimentos em novembro, os mais negociados, acumularam queda de 0,42% na semana e foram cotados na manhã de sexta-feira, da última sexta, dia 7, portanto, a US$ 11,82. A previsão de chuvas para as regiões produtoras dos Estados Unidos e o recuo do petróleo no mercado internacional pesaram sobre os preços internacionais. A queda só não foi maior devido à demanda chinesa pela soja dos Estados Unidos. E por sinal, a China nesses dias comprou uma grande quantidade de soja americana, o que nos próximos dias nós vamos continuar acompanhando para a gente ver qual será o impacto para o Brasil em relação a isso. A comercialização da safra 2025-2026 de soja do Brasil envolve 81,9% da produção projetada. É o que aponta os relatórios com dados recolhidos até 7 de agosto. No relatório anterior, com dados de 3 de julho, o número era de 71,5%. É igual ao período do ano passado, a negociação envolvia 78,4% e a média de 5 anos para o período é de 81,8%. Levando-se em conta uma safra estimada em 178,341 milhões de toneladas, o total da soja já negociado é de 146,145 milhões de toneladas. Então, portanto, o mercado da soja continua sendo observado pelos produtores, né? Muitos com soja ainda depositada e analisando o melhor momento para fechar negócio. Para o Giro Rural, Genauro Estefanski.
0: Obrigado, Genauro, pelas informações aqui no nosso Alvorada Notícias em 94.5. 12:10, vou pro intervalo e volto já já.
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0: Agora são 12 horas com 13 minutos. Polícia Civil prende segundo investigado por sequestro em Santa Cecília. Homem foi localizado e preso em um estabelecimento comercial no centro de Santa Cecília na última sexta-feira. Detalhes com Gilmar Santos.
13: A Polícia Civil prendeu na tarde desta sexta-feira, 7 de agosto, o segundo homem investigado por envolvimento no sequestro de uma mulher em Santa Cecília. O crime aconteceu no contexto de violência doméstica e familiar e mobilizou as forças de segurança no início da última semana. A prisão foi realizada pela Delegacia de Polícia da Comarca de Santa Cecília após as investigações apontarem que o homem teria participado da ação que resultou na retirada da liberdade da vítima. A mulher foi localizada em segurança durante as diligências realizadas pela Polícia Civil. Desde então, os investigadores passaram a reunir informações e provas para identificar e responsabilizar todos os envolvidos no crime. Com o avanço das investigações, a Polícia Civil solicitou à Justiça a prisão preventiva do suspeito. O pedido foi aceito pelo Poder Judiciário e o mandado foi cumprido nesta sexta-feira em um estabelecimento comercial no centro de Santa Cecília. Segundo a Polícia Civil, o investigado não ofereceu resistência à prisão. Após os procedimentos realizados na delegacia, ele foi encaminhado para a penitenciária de São Cristóvão do Sul, onde permanecerá à disposição da Justiça. A investigação continua para esclarecer completamente o caso e identificar a participação de todos os envolvidos no sequestro. Com informações para o Alvorada Notícias, Gilmar Santos.
0: 12 horas com 15 minutos, bebê de 6 meses morre em acidente entre carreta e carro na BR-470. Um bebê de 6 meses morreu após um acidente entre uma carreta e um automóvel na BR-470 em Curitibanos, ontem domingo por volta das 17 horas. Segundo informações do Corpo de Bombeiros, que atendeu a ocorrência, o acidente de trânsito foi entre uma carreta Scania da cidade de Sete Lagoas, Minas Gerais, com conduzida por um homem de 56 anos que não sofreu ferimentos, apenas danos materiais no veículo. Já um veículo Gol era conduzido por um homem de 23 anos que apresentava suspeita de fratura e ferimentos, mas estava consciente. Ele foi atendido pelos socorristas e levado ao hospital. Bom, no veículo Gol havia mais duas pessoas que foram conduzidas por populares e pararam no caminho. A viatura do Corpo de Bombeiros indo até o acidente. Dentro do veículo estava uma mulher com seu filho, que não apresentava sinais vitais, segundo os bombeiros. Os bombeiros realizaram a reanimação cardiopulmonar no bebê e o levaram para o hospital, onde deu entrada sem os sinais vitais. Até o momento, não há confirmação se o bebê estava ou não na cadeirinha no momento do acidente. Detalhe sobre ainda essa informação. A Polícia Rodoviária Federal foi acionada e assumiu a ocorrência. Agora 12 horas e 16 minutos. Eleições 2026. TRE intensifica preparação para as eleições e o Tribunal Regional Eleitoral de Santa Catarina já avança na organização das eleições de 4 de outubro. Cerca de 72 mil mesários serão convocados, enquanto o tribunal reforça ações contra a desinformação e o uso irregular da inteligência artificial. Neste ano, os catarinenses escolherão 6 cargos, incluindo 2 senadores. Detalhes com Igor Marcondes.
14: As eleições gerais de 2026 acontecem no dia 4 de outubro. Em Santa Catarina, o Tribunal Regional Eleitoral já está em fase avançada de preparação para o pleito, que terá 6 cargos em disputa, e atenção especial ao combate à desinformação e ao uso inadequado da inteligência artificial. O diretor-geral do TRSC, Gonçalo Agostini Ribeiro, explica que a organização começou em dezembro de 2024. 2024. São cerca de 26,8 mil atividades previstas, executadas pelos 100 cartórios eleitorais e pela sede do tribunal. Uma das etapas em andamento é a convocação dos mesários. Aproximadamente 72 mil pessoas deverão atuar nas sessões. Eles passam por capacitação e poderão usar a ferramenta Serafim, desenvolvida pelo TRSC. O sistema funciona em smartphones e notebooks e apresenta o fluxo do processo eleitoral para facilitar o atendimento. Uma das principais características de 2026 será a escolha de 2 senadores por estado, o que ocorre a cada 8 anos. Além deles, os catarinenses votarão para deputado federal, deputado estadual, governador e vice, e presidente e vice-presidente da República. A ordem da urna será: deputado federal, deputado estadual, primeiro senador, segundo senador, governador e vice, e por último, presidente e vice. Com 6 cargos, o eleitor fará mais etapas, por isso o tribunal pretende distribuir materiais para anotar previamente os números dos candidatos. Para reduzir filas, nenhuma sessão terá mais de 400 eleitores. Cerca de 90% dos catarinenses já possuem a biometria cadastrada. E o CPF também deverá ser usado na identificação, agilizando a recepção. A inteligência artificial está entre as preocupações. Pode ser usada de forma positiva com representações visuais de projetos. O problema surge quando gera desinformação ou conteúdos para prejudicar candidaturas. A Justiça Eleitoral mantém o diálogo com empresas de tecnologia e pretende usar ferramentas de IA no combate à irregularidade. O TRSC disponibilizou o portal Eleições 2026 e a plataforma Conheça Candidatos, com dados públicos como nome, idade, profissão e patrimônio declarado. O objetivo é que o eleitor tenha acesso às informações oficiais. Outro esclarecimento importante: votos brancos e nulos não vão para o candidato mais votado. Só contam votos válidos dados a candidatos ou legenda. O tribunal mantém ainda a página Fato ou Boato para verificar notícias falsas. O principal pedido da Justiça Eleitoral é claro: o eleitor deve se informar antes de votar, buscar fontes oficiais e evitar conteúdos duvidosos. Repórter Igor Marcondes para o Alvorada Notícias.
0: Obrigado, Igor, por essas informações bem importantes em relação às eleições 2026, hein? 12:20, vamos ao intervalo comercial e na volta tem esporte e também a previsão do tempo.
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1: Vamos lá, 12 horas e 23 minutos. Jean Andrade nos traz as informações do fim de semana no esporte.
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5: Teve bola rolando no final de semana pela Série C do Campeonato Brasileiro. Ainda no sábado, Figueirense e Ferroviária empataram em 2-2. O Botafogo da Paraíba empatou com o Santa Cruz também por 2-2. A Inter de Limeira venceu Volta Redonda pelo placar de 2-0. O Ituano venceu o Barra de Santa Catarina pelo placar de 2-0. A equipe do Maringá venceu, ou melhor, perdeu para o Amazonas em casa, 3-0 para a equipe do Amazonas. O Ipiranga venceu o Floresta por 4-1, já a equipe do Brusque perdeu também fora de casa para a equipe do Macaé. A Série C do Campeonato Brasileiro traz o seguinte regulamento: os 8 melhores se classificam para a fase seguinte da competição. Ao total de 16 rodadas já realizadas, para 19, faltam 3 jogos para conhecermos os classificados. De momento, os catarinenses, nossos representantes do nosso estado, o Brusque é o melhor. É o vice-líder com 27 pontos somados na tabela de classificação. Já a equipe do Figueirense é o 15º colocado com 21 e o Barra é o 18º com 15 pontos até o momento. Por enquanto, o Brusque garantindo sua vaga, e Figueirense e também a equipe do Barra vão ter que brigar bastante. Figueirense tem 21, a diferença para entrar no G8 são 3 pontos. Ainda dá, mas nas últimas 3 rodadas o Figueira vai precisar ser 100% e torcer por tropeços para avançar de fase na Série C do Campeonato Brasileiro. Já na Série B do Brasileirão, teve bola rolando no final de semana, rodada de número 21 da competição. O Criciúma entrou em campo e perdeu para o Atlético pelo placar de 2-0. Mas mesmo assim segue líder, 40 pontos, tinha uma boa vantagem, uma gordurinha para queimar a equipe do Tigre. Viu o Juventude agora se aproximar, o Juventude venceu o seu jogo, o Juventude tem 38 pontos na tabela de classificação. Mas para a classificação do G6, o Criciúma tem 40 pontos. O time que está fora do G6 tem 32, né? Então o Novo Horizontino tem 33, ainda tem uma vantagem a equipe do Tigre. Já o Avaí joga amanhã, às 19h30, no seu estádio, na Ressacada, contra o CRB. O Avaí tem 20 pontos e está na zona de rebaixamento, é jogo-chave para a equipe catarinense. Na elite do futebol brasileiro, teve bola rolando. O Brasileirão da Série A retornou após pausa para a Copa do Brasil. E a bola rolou já no sábado para Grêmio 2, São Paulo 1. O Grêmio, com um resultado, respirou, é o 14º colocado com 25 pontos somados. O São Paulo é o 12º com 26. Remo e Atlético Mineiro empataram em 2-2. O Remo é o penúltimo com 22. O Atlético Mineiro, o Galo, tem na tabela de classificação 29 pontos, é o 11º colocado. Coritiba 2, Chapecoense 1, o Coxa voltou a vencer na competição, é o 10º colocado com 30 pontos, a Chape já virtualmente rebaixada, é a lanterna com 10 pontos somados. Botafogo e Fluminense empataram em 1-1, pressão para cima do técnico do Flu, o Flu não vence, depois da pausa da Copa o Flu voltou aí com uma fase ruim, e empatou com o Botafogo. Fluminense ainda assim é o 4º colocado com 35 pontos, o Botafogo é o 9º com 30 pontos somados. O Cruzeiro venceu bem o Mirassol pelo placar de 3-1, vai fazendo uma campanha de recuperação, o Cruzeiro já é o 5º colocado com 33 pontos e o Mirassol briga na parte de baixo, 15º colocado com 23 pontos somados. O Palmeiras empatou em 0-0 com o Internacional, o Inter conquistou um ponto fora de casa, um jogo de ataque contra a defesa. Palmeiras líder com o ponto 48 pontos, o Inter fora da zona de rebaixamento com esse ponto 23 pontos, é o primeiro time fora da zona de rebaixamento. Bahia e Vasco empataram em 0-0, o Bahia é meio de tabela, 6º colocado, briga no pelotão de cima, na verdade o Bahia 33 pontos, o Vasco é zona de rebaixamento com 22 pontos somados. O Santos perdeu em casa para o Atlético Paranaense. O Santos na zona de rebaixamento com 22 pontos. O Atlético Paranaense é o 3º colocado com 40, se redimindo da recente eliminação na Copa do Brasil. O Corinthians, que também foi eliminado na Copa do Brasil, venceu o Bragantino fora de casa. Com a vitória, a equipe do 3º colocado com 26 pontos somados até o momento. As informações de hoje eram essas. Desejo a todos uma ótima semana. Volto amanhã com o Boletim do Esporte, Jean Andrade.
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6: Vamos lá com o nosso meteorologista Leandro Puchalski, informações nesta tarde. Como é que fica o tempo para hoje à tarde e para amanhã também, Leandro? Boa tarde.
7: Boa tarde, Fabiano. Boa tarde para todos os nossos ouvintes aqui da Alvorada. O tempo segue bastante instável, pessoal, com céu muito encoberto ao longo das próximas horas em todas as áreas aqui do meio oeste e frio, né? Temperaturas baixas, temperaturas que não passam muito da faixa de uns 12, 13 graus agora ao longo desse começo do turno, ou seja, bem típico de inverno mesmo. Seguimos assim, pessoal, com céu bastante encoberto. Chance de alguma chuva até terminar o dia, não dá para descartar totalmente, tá? Essa possibilidade existe, mas isso acaba acontecendo um pouco mais no Paraná do que aqui, o que faz com que a gente tenha ainda boa parte das próximas horas só mais com o céu encoberto. Só que essa instabilidade ela vai atuando cada vez mais dentro do nosso estado amanhã, uma terça-feira com condições de chuva a qualquer hora do dia, e seguimos assim, tá? Com frio, com temperaturas baixas, muito parecidas com as de hoje, não muda muita coisa. A temperatura vai chegar a casa de uns 18 graus ali na tarde da quarta, porque apesar de ser ainda um dia de bastante nuvens, deve intercalar com alguma abertura de sol, um tempo um pouco mais seco na quarta, pelo menos grande parte do dia, e isso ajuda a temperatura a recuperar um pouquinho. Grande abraço a todos, informações do tempo, da Puchalski, Meteorologia.
6: Obrigado, Leandro Puchalski. Júlio, professor Júlio, presidente, vereador e presidente da Câmara, hoje tem mais uma sessão ordinária, professor, faz um convite pra gente, hein? Hoje a partir das 19 horas.
8: Olá, ouvintes da Rádio Alvorada, aqui quem fala é professor Júlio, vereador e presidente da Câmara Municipal de Vereadores de Santa Cecília. E hoje, nesse dia 10 de agosto de 2026, é dia de sessão ordinária na Câmara Municipal de Vereadores de Santa Cecília. Para a ordem do dia, teremos as seguintes matérias: 6 requerimentos, 1 pedido de informação, 1 regime de urgência, 2 indicações, 3 projetos de lei do Executivo e uma respectiva emenda elaborada pela Câmara de Vereadores. Será uma noite de muito trabalho e todos vocês são os nossos convidados. A sessão inicia às 19 horas. Um forte abraço e até lá.
6: 12 horas com 30 minutos, o Alvorada Notícias, oferecimento Agromaster Supervisa, Startec, Loja Casa Nova fica por aqui, amanhã tem mais, a partir das 12 horas. Quer rever mais informações, mais notícias?
1: 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O Alvorada Notícias retorna amanhã, então. Na sequência, vem por aí o Renan Caetano, comandando a tarde com você, com Frequência 94 e também o Sertanejo Bom Demais. Um abraço, boa tarde, nos falamos na programação da Alvorada.
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13: 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Vamos lá então, muito boa tarde Santa Cecília. Boa tarde você, meu amigo. Boa tarde você, minha amiga. Está no ar a programação do nosso Frequência 94. Que alegria, que legal é apresentar essa programação para você. 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Está no ar o nosso Frequência. Muito boa tarde, Santa Cecília e toda a nossa grande região. E aí, tudo certo? Tudo beleza? Tudo tranquilo? Tudo numa boa? E eu já quero aqui dizer que você tá na melhor. 94,5. Me conta uma coisa aí. Me conta uma coisa. Você já mandou a sua mensagem de boa tarde pra mim aqui? Já mandou? Ainda não mandou? Então, eu vou agora então liberar o WhatsApp pra você participar no 99106-3978. Vou repetir, 99106-3978 é o WhatsApp pra você participar. Cadê aquele boa tarde, hein? Quem vai mandar boa tarde pra mim agora? Quem será que vai aparecer aqui como notificação na tela do computador? Cadê aquele boa tarde? Tô esperando. Ó, vou contar até 5 e você manda o seu boa tarde. Pegou o celular aí? 1, 2, 3, 4, 5. Mandou? Oh, começou a chegar boa tarde aqui. Começou a chegar mensagem do ouvinte aqui pra mim. 99106-3978. Boa tarde pra você. Vamos começar a semana de forma positiva. Vamos mandar boa tarde aí, vai. Manda um boa tarde, uma figurinha. Interage comigo aqui. Vamos começar essa semana muito bem. Vamos começar, porque hoje é segunda-feira, né? Segunda-feira, dia 10 de agosto de 2026, é o dia de número 222 do ano, restando 143 dias para acabar, para findar, para terminar esse 2026. E eu quero você participando, interagindo, mandando sua mensagem aí para mim. Vamos lá então. Vai mandando sua mensagem aí. 99106-3978 agora, ó. O meu amigo Daniel mandou boa tarde, uma excelente tarde pra você e boa semana, tá, meu amigo? Boa semana de trabalho aí, né? Um cara muito trabalhador, batalhador aí. Então, eu desejo que você tenha uma excelente semana de trabalho também. É, quem mandou boa tarde pra mim aqui também foi a Eliane Carvalho, né? Eliane Carvalho, boa tarde pra você. É, boa semana também aí, tá? Ah, quem tá mandando também lá de São Cristóvão do Sul é a Rosane Chagas, lá em São Cristóvão, ouvindo a nossa programação. Boa tarde, tá? uma excelente semana também. A Salete também, né? Oi, Renan, bom dia. Ainda não almocei. Sempre ligado na Alvorada. Ainda não almoçou, Salete? Ô, Salete, já faz meia hora que passou da hora do almoço. Vá almoçar, menina, vá almoçar. Né? Vai comer aí um arroz, um feijão, né? Pra repor a energia. Né? Eu, se eu fico sem almoçar, rapaz do céu, se eu fico sem almoçar, eu ando caindo por aí. A Clara também, né? Tá ligada com a gente. Uma excelente tarde, boa semana. Boa semana também pra minha amiga Salete, né? Uma boa semana de trabalho também. Quem mais? O meu amigo Nilson. Alô, tio Nilson, boa tarde pra você. Uma excelente semana também, tá bom? É segundona, dia de desejar uma excelente semana pra você. O Adir Maradona também tá lá ligado, né, com o rádio no último volume. Muito, mas ó, muito boa tarde pra você. Bom, você vai mandando boa tarde, começou a chegar bastante mensagem, né? Agora é demais mensagem, demais. Manda aí o seu boa tarde também, né? Que a gente vai respondendo você conforme for possível, tá bom? Essa é a programação da Alvorada, agora tem Gustavo Lima Canudinho. Boa tarde! Boa semana! Tá só começando, só pra esquentar, ó.
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13: É, Gustavo Lima e Ana

0: Agora 12 horas mais 42 minutos aqui na nossa programação. Deixa eu mandar abraço pra galera. Mandar abraço porque tem mais ouvinte participando comigo aqui. Deixa eu mandar uma excelente semana lá pra nossa amiga Elô, que tá ouvindo a programação, né? Um super abraço, obrigado pela audiência, pelo carinho da sintonia. 991063978, você já mandou seu boa tarde? Você ainda não mandou? Manda aí, vamos interagir, né? Vamos começar a semana com o pé direito. Na verdade, com o pé direito não, né? Com os dois pés! É, vamos sair com os dois pés na porta dessa semana que passou e começar a semana aí, o primeiro dia útil da semana, com muita alegria, com muito alto astral e muita música boa. Lembrando, né, vai ficar nesse frio mesmo, viu? É, o vento soprando a 8 km por hora, umidade em 92% e o tempo que segue nublado aqui na capital da amizade, na nossa querida Santa Cecília.
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0: Qual música você quer ouvir agora pra gente fechar esse bloco, hein? Qual música você quer ouvir? Eu vou atender o primeiro pedido musical que aparecer aqui. Qual música... É claro, se eu tiver no sistema, né? Não adianta eu prometer e daí não ter aqui no sistema, daí fica até feio pra mim. Qual música você quer ouvir agora? Primeiro pedido que pintar na tela aqui, eu vou tocar a música pro ouvinte. Cadê o pedido? Ó, tem que ser rapidinho, tem que ser rápido. Pede aí, qual música você quer ouvir agora aqui na nossa programação? É uma atual? Uma mais antiga? Qual que é? Opa, chegou aqui. Qualquer uma? Qualquer uma do Eduardo Costa? Então vai, qualquer uma do Eduardo Costa... Imagina eu, então. Tá bom assim? Tá bom assim, ô Su? Super abraço pra você. Obrigado pela audiência, pelo carinho da sintonia.

0: 12 horas mais 47 minutos.
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0: 23 e 22 em Santa Cecília.
1: A Xanadu Florestal está iniciando suas operações florestais no município de Ponte Alta do Norte e está com vagas abertas para operadores de carregamento florestal com grua. 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
3: Você sabe como funciona o Sistema CNA, FAESC, Senar, Sindicatos Rurais? Em âmbito nacional, a CNA é a voz institucional do setor agropecuário, com atuação junto aos poderes públicos, na defesa de políticas para o campo e na elaboração de propostas voltadas ao desenvolvimento do agronegócio. Em Santa Catarina, a FAESC representa os interesses dos produtores e articula ações estratégicas para o setor produtivo. O Senar atua na formação profissional, na promoção social, na assistência técnica e gerencial, entre outras ações. Já os sindicatos rurais formam a base do sistema nos municípios, mantendo contato direto com os produtores, identificando

0: identificando demandas locais e mobilizando o setor. Juntas, essas entidades trabalham para fortalecer o agronegócio. Minuto do Agro, uma produção do sistema CNA, FAESC, Senar e sindicatos rurais.
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2: Agora 12 horas com mais 51 minutos. Deixa eu ver quem tá participando comigo aqui. Oi, Renan. Qualquer uma do Roupa Nova. Quem tá participando é a Roseni. Oi, Roseni, tudo bem? Do Roupa Nova, deixa eu achar aqui. Roupa Nova. Música bem simples é o nome da música. Participação de Ed Mota. A Karine também, né, tá participando comigo por aqui. Oi, Karine, tudo bem? Ela pediu uma do Velho Testamento, do Eduardo Costa, né? Não valeu pra você. Daqui a pouquinho eu vou tentar localizar essa, tá bom? Super abraço. Agora tem Roupa Nova.

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1: Por aqui nós seguimos sempre com o nosso Frequência 94, né? Deixa eu mandar um abraço lá pra Marilene Goetem, também pra minha amiga Pretinha, né? Estão ouvindo a programação, muito obrigado pela audiência, pela sua sintonia. Vamos pra um rápido intervalo? Eu volto já já.
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1: Treze horas com mais um minuto.
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3: 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O Corpo de Bombeiros Militar de Santa Catarina deu início à publicação dos editais de abertura de cursos de guarda-vidas civil voluntário. Os certames têm como objetivo selecionar candidatos para atuação nas praias e balneários catarinenses na próxima temporada de verão. Há formações disponíveis para quem vai trabalhar na função pela primeira vez e também cursos para recertificação de voluntários que já executaram o serviço anteriormente. Os processos são divididos de acordo com o município onde os guarda-vidas serão alocados. O comandante da 1ª Região Bombeiro Militar de Santa Catarina, Coronel Zevir Aníbal Cipriano Júnior, orienta.
4: Os interessados, eles devem acessar o site do CBMSC e buscar o município de seu interesse. Os editais estão sendo publicados de forma escalonada e também estão disponíveis os editais para o curso de recertificação de guarda-vidas civis voluntários. Boa sorte e que tenhamos uma excelente operação Estação Verão.
3: Durante a última operação Estação Verão do Corpo de Bombeiros Militar de Santa Catarina, 2.053 guarda-vidas foram mobilizados, atuando em 429 postos nas praias e balneários catarinenses. Em pouco mais de dois meses, o trabalho resultou em mais de 3 mil salvamentos, 2 mil crianças localizadas e 13 milhões de ações preventivas, como orientações, realizadas junto aos banhistas. Para atuar como guarda-vidas civil voluntário, é preciso cumprir requisitos de idade, aptidão física, comportamento e não possuir antecedentes criminais, como detalha o comandante da 1ª Região Bombeiro Militar de Santa Catarina, Coronel Zevir Aníbal Cipriano Júnior.
4: São requisitos para concorrer à vaga: ter no mínimo 18 anos na data do início do curso, comprovados por documento oficial de identificação, estar apto fisicamente, comprovado mediante a apresentação de atestado médico no momento do teste de aptidão física, o TAF, lembrando que esse atestado deverá ser emitido no prazo máximo de 30 dias antes da realização do teste de aptidão física, possuir histórico comportamental compatível com a conduta do guarda-vidas civil voluntário, caso tenha prestado serviço em temporadas anteriores, não ter sido excluído do serviço voluntário do CBMSC em qualquer dos seus projetos ou programas institucionais, estar em dia com os deveres do serviço militar obrigatório, no caso dos candidatos brasileiros do sexo masculino, e não possuir antecedentes criminais e ser aprovado na investigação social.
3: Os prazos para inscrição nos editais dos cursos de guarda-vidas civil voluntário variam conforme a modalidade e cidade de escolha dos candidatos. Os certames se encontram no portal de documentos do Corpo de Bombeiros Militar de Santa Catarina na internet, no endereço documentoscbmsc.cbm.sc.gov.br. De Florianópolis, da Rede de Notícias Acaerte, Cadu Reis.
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Olá! Agora 13 horas com mais 18 minutos aqui na nossa programação. Um abraço lá pro Antônio Pereira também, né? Tá ligado com a gente aqui na nossa Super Alvorada FM. Vamos para mais um rápido intervalo? 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

0: Agora 13 horas mais 18 minutos.
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0: 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E você vai participando comigo aí no 99106-3978. Manda o seu boa tarde pra mim, vai, que eu vou desejar uma boa semana pra você. Agora tem Taio Cruz.

0: Agora 13 horas com mais 30 minutos, tem áudio do ouvinte aqui? Vai lá, áudio.
1: Boa tarde, Rádio Alvorada. Tempo Artêmio do Campo do Arento pedindo uma música, Dor Deste Amor. Quero oferecer pra Iraci, com amor e carinho, somente pra ela. Que Deus venha abençoar a vida dela, saúde. Que Deus abençoe você da rádio também. Se você tocar, eu fico muito grato, viu?
0: Valeu, super abraço, obrigado pela audiência, pelo carinho da sintonia. Temos também, né, quero mandar um super abraço a todos os amigos motoristas, né, motoristas da saúde, da educação também, né, que sempre estão ouvindo a nossa programação, pessoal lá do Obras, um abraço lá pro Fabinho, pro Luciano, pra toda essa galera, gente boa, que a gente sabe, né, eles sempre estão participando e sempre estão mandando suas mensagens por aqui. Agora 13 horas com mais 31 minutos, vamos para um rápido intervalo?
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0: Agora 13 horas mais 32 minutos.
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0: 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Agora 13 horas com mais 36 minutos, tem áudio do ouvinte aqui? Vamos lá então?
4: Tudo tranquilo? Aí, Renan, boa tarde, tudo certo? Tudo tranquilo?
0: Opa!
4: Como é que tá, Santa Cecília? Feio pra chuva? Aqui tá querendo esquentar o sol, eu e o Gismito estamos na lida aqui. Vamos trazer uns papéis aqui na prefeitura. Vamos no posto levar um papel aí pra segurança ali dos jogos no meio de semana, quarta-feira, e estamos de pé na patrola. Manda uma música pra nós aí. Pro Gismito aí, pra mim aí, pro Digão aí. Ah, pode ser qualquer um ali do Baitaca ali. Positivo?
0: Positivo. Tudo de bom. Valeu, tudo de bom pra vocês também aí, viu? Super abraço, obrigado pela audiência, pelo carinho da sintonia. Agora tem Cleiton e Jefferson.

0: Agora 13 horas com mais 45 minutos.
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E esse é o nosso Dose Dupla de hoje, que vem com o grupo Turma do Pagode. A primeira, Quem Vai Ter Coragem.

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Agora 13 horas com mais 53 minutos aqui na nossa programação. Vamos ouvir uma música para relembrar? Dream On com Aerosmith.

0: Agora 14 horas com mais um minuto aqui na nossa programação e ao som de bonde do forró, que pescar que nada, a gente vai seguindo, né? Vai seguindo. Cadê aquele boa tarde especial, hein? Você que tá aí do outro lado do rádio, já mandou? Já mandou sua mensagem pra mim? 991063978 pra você participar, dia 10 de agosto de 2026. É o dia internacional do biodiesel, né? A data voltada à conscientização sobre combustíveis renováveis, viu? É o dia internacional do biodiesel. É uma segunda-feira, né? Início de semana. Pra você que tá aí do outro lado do rádio, fica sempre o nosso agradecimento. A Elisângela tá participando comigo por aqui, né? Mandou aqui o seu boa tarde. Uma excelente tarde e boa semana pra você, tá bom, Elisângela? Vamos seguindo por aqui, um rápido intervalo, volto já já.
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0: 14 horas mais 2 minutos.
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3: 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O PSTU oficializou no último sábado a escolha do professor e ativista político Marcos Sodré para disputar o governo de Santa Catarina nas eleições de 2026. A convenção partidária ocorreu de forma virtual. A professora da rede estadual, Tatiana Apazdiora, integra a chapa como candidata a vice-governadora. Para o Senado, o partido apresentou a professora Joaninha de Oliveira e o servidor federal Marcos Durval. O PSTU também definiu Nadir Fernandes e Cristiano Florencio como candidatos à Assembleia Legislativa. A legenda informou que pretende concorrer sem coligações. Marcos Sodré afirma que a organização partidária mantém atuação durante todo o ano.
4: O PSTU é um partido que se organiza não só no momento da eleição. Nós nos organizamos o ano todo, discutimos política o ano todo e atuamos também nos movimentos sociais, nos sindicatos, o ano inteiro.
3: Durante a convenção, o partido apresentou como um dos principais objetivos a ampliação da participação popular nas decisões sobre o orçamento público. A proposta inclui sindicatos, associações de moradores e organizações profissionais.
4: Nós queremos uma Santa Catarina e um Brasil onde os trabalhadores decidam sobre todo o orçamento através das suas organizações, sejam os sindicatos, associações de moradores, associações profissionais e assim por diante. Nós queremos que a população tenha o direito de decidir sobre a riqueza que ela própria produz, para colocar essa riqueza a seu serviço.
3: Após a convenção, o PSTU seguirá as etapas previstas no calendário eleitoral. As legendas poderão realizar encontros partidários até 5 de agosto. Depois disso, terão até 15 de agosto para apresentar os pedidos de registro à Justiça Eleitoral. A confirmação definitiva dos nomes depende da análise da documentação e do cumprimento das demais exigências eleitorais. De Florianópolis, da Rede de Notícias Acaerte, Bárbara Amaral.
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0: Agora 14 horas mais 17 minutos. Você que tá ligado com a gente, fica o nosso muito obrigado, tá bom? Participe, mande sua mensagem, mande seu alô. Vamos interagir aqui na melhor programação da sua tarde.
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0: 14 e 17.
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0: Bom, e agora são 14 horas mais 20 minutos e temos, infelizmente, uma notícia não muito boa. É isso, Igor Marcondes, boa tarde para você.
1: Boa tarde, Renan Caetano. Boa tarde aos nossos ouvintes. Pois é, Renan, aquelas notícias que apertam o coração, mas que a gente precisa informar, precisa noticiar. Um terremoto de magnitude 7,4 atingiu a Colômbia na manhã de hoje. O epicentro foi em São José del Palmar, né? Onde no departamento de Chocó. O tremor foi sentido na região da capital e em muitas outras cidades, como Medellín e diversas outras cidades, Renan. Causou um estrago imenso, tá? Por enquanto, o número de mortos é estimado em 50, além de diversas construções e prédios, totalmente destruídos.
0: Acabou de
1: Já há
0: atualizar o número de
1: isso.
0: mortos,
1: Ai,
0: 70.
1: rapaz, que tristeza, viu? Então, assim, conforme vai, né, o pessoal vai trabalhando nas buscas, né, trabalhando ali nos escombros, infelizmente, a tendência é que esse número suba cada vez mais. Foi na manhã de hoje, é um terremoto de magnitude 7,4 que atingiu a Colômbia. Então, infelizmente, mais uma notícia triste daquelas que a gente não gosta de dar, né, Renan? Mas é necessário, é informação e a gente precisa informar. Mais uma coisa que, mais uma vez, a gente torna a falar, né, Renan? Infelizmente, tem se repetido muito, com muita frequência, esse tipo de situação e, infelizmente, né, pela maioria dessa coisa toda, é pela ação humana que a gente já vem falando há um bom tempo aqui na programação, né, Renan? Então, quando a gente fala de cuidado com a natureza, cuidado com o meio ambiente e consciência, é para tentar evitar isso, né? Muita gente, ah, mas se eu sozinho não consigo fazer muita coisa, eu não posso fazer nada sozinho, não vai adiantar nada, adianta sim, porque se a gente começar a fazer pequenas ações, é de pequenas ações, né, Renan, que a gente chega a um grande resultado.
0: Com certeza, Igor. E lembrando, né? Torçamos para que não, mas eu lembro que no primeiro dia, 2 horas após o terremoto na Venezuela, há cerca de 40 dias atrás, eu noticiava por aqui, estava no meu retorno à Rádio Alvorada, e eu noticiava também 80 mortos, né, naquele momento. E foi indo, desenrolou até que no dia 24 de julho, né, foi postado mais de 5 mil mortos, né, na Venezuela, e mais de 16.740 feridos. Então vamos torcer para que.
1: Além.
0: É claro, torcer não, né? Porque nunca, nunca é bom, né, a gente ver uma catástrofe dessa, ainda mais com 70 mortos já de arrancada, digamos assim. Mas torçamos para que não venham aí números alarmantes também de mortos, de feridos. Mas, cara, é um terremoto de magnitude, por enquanto, os especialistas estão classificando uma magnitude grau 7.
1: Rapaz, viu só,
0: Então,
1: Renan?
0: é um terremoto muito forte que atingiu, então, a Colômbia hoje pela manhã. Isso, Igor?
1: É isso, infelizmente. É uma daquelas notícias que a gente não gosta de trazer aqui, mas é informação e a gente tem que noticiar. Infelizmente, né, Renan? A gente vai seguir acompanhando
0: Sim.
1: e atualizando, mas a gente sabe que a tendência desse número de mortos é aumentar, além, né, Renan, de todo o dano estrutural. Né, de edificações totalmente destruídas, e a gente sabe o quanto é difícil, quanto é demorado para um país se levantar, se reconstruir depois de algo assim. Tanto é que na Venezuela, né, Renan, não está 100% reconstruído, o pessoal lá tem sofrido muito, e agora essa situação se repete agora na Colômbia. Então, assim, é muito triste, é difícil para a gente noticiar, mas faz parte da profissão, né, Renan? É notícia que a gente se entristece e mais uma vez a gente tenta conscientizar para que a ação humana, né, pense um pouquinho e passe a preservar um pouco mais a natureza, o meio ambiente, enquanto ainda há tempo. Porque, infelizmente, esses episódios têm sido muito recorrentes, né, Renan?
0: Justamente, Igor. Então, para quem está nos ouvindo, a gente está noticiando esse terremoto de magnitude, por enquanto, classificada... Deixa eu só confirmar bem aqui, mas por enquanto classificada em grau magnitude 7.4, né? Que atingiu a Colômbia, né? Nosso país, que é também aqui da América do Sul. Então, em menos de 40 dias, aqui na América do Sul, terremotos na Venezuela e na Colômbia, infelizmente. Igor Marcondes, vai nos atualizando durante a tarde. Qualquer outra informação... O microfone aqui do nosso Frequência está disponibilizado e aberto para você.
1: Ok, Renan, ao longo da programação a gente vai conversando e vai atualizando essas informações, essas e outras informações. Muito obrigado pelo espaço e eu retorno a qualquer momento.
0: Música internacional chegando por aqui.

0: Agora 14 horas mais 34 minutos e nós seguimos por aqui sempre com muita informação, com muita música e sempre com a sua participação, é claro. 991063978 para você participar comigo. Isso, Igor?
1: Isso aí, Renan. Mais uma informação bacana aqui pra gente. O EMOSC de Santa Catarina passou a adotar novos critérios para doação de sangue no estado, seguindo uma portaria do Ministério da Saúde, né, uma das principais mudanças aí estão a redução de prazos para tatuagem, piercing e exames, né, de endoscopia, além da permissão para doadores com histórico de câncer após 5 anos de cura confirmada. A medida busca ampliar aí o acesso, para que mais pessoas possam doar sangue e manter os estoques no estado sempre acima da média, né, Renan? Porque há pouco tempo atrás a gente estava noticiando aqui que o EMOSC estava fazendo apelo por doações, que estava com os estoques baixos, e essas medidas estão sendo adotadas para reduzir esse gargalo no estoque e permitir que mais pessoas possam doar, claro, seguindo ali ainda regras e tudo mais, mas para ampliar a capacidade e os estoques, né, do EMOSC do estado. Então, se você é doador de sangue, se você ainda não é, mas tem interesse, nós temos já uma reportagem, uma matéria completa no nosso site que explica para você tudo o que mudou e como você faz para se tornar um doador de sangue, que é muito importante. Lembrando, né, Renan, que apenas uma doação de sangue, apenas um doador, pode salvar até 4 vidas. Então é importantíssima, uma alteração importantíssima, e você pode conferir todos os detalhes no nosso site.
0: Show de bola, que bacana, hein? Igor Marconte trazendo informação aqui pra gente. Nós vamos para um rápido intervalo, daqui a pouquinho tem mais informação, daqui a pouquinho tem mais música também aqui no nosso Frequência. Lembrando, última meia hora de programação a partir de agora.
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0: 14h37.
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0: 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Agora 14 horas mais 40 minutos aqui na nossa programação tem Nickelback.

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0: Agora 14 horas mais 48 minutos.
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0: Agora 14 horas mais 48 minutos, 10 graus em Santa Cecília, a umidade em 92%, vento sopra 8 km por hora, o tempo que segue nublado aqui na capital da Amizade.
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1: Agora 14 horas mais 52 minutos, tem Thiaguinho.

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4: Opa, maravilha! Agora 15 horas com mais um minuto. 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Sim, o nosso Sertanejo Bom Demais está no ar. A partir de agora, aqui na Alvorada FM 94.5, a rádio que vai muito mais longe para ficar mais perto de você. E aí, tudo tranquilo? Tudo beleza? Como que tá a lida aí, hein? Como é que tá a lida aí no centro, nos bairros, no interior, nas cidades vizinhas? São mais de 20 municípios alcançados pelos 94.5 no FM. E também temos aí o nosso aplicativo, que é Alvorada 945, na Play Store, na App Store. Você vai também procurar e achar. E também pelo nosso site, alvorada945.com.br. Já vamos começar com Gustavo Lima e Wesley Safadão. Oi, vida. Boa tarde pra você.

0: Agora, 15 horas com mais 11 minutos.
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0: Agora 15 horas com mais 14 minutos. O que que tá faceira aí, Igor?
2: Ah.
0: Que aconteceu que tá faceira?
2: Nada, rapaz. Apenas tô feliz.
0: Tá feliz?
2: Uhum.
0: Que bom, cara. Que bom que você tá feliz. Eu também tô feliz.
2: Mais uma semana começando, uma segunda-feira, né, Renan? Fria. Mas graças a Deus que a gente tem a oportunidade de recomeçar e fazer tudo de novo. É aquele ditado, né, Renan? Não tentar ser melhor do que ninguém, mas sempre ser melhor do que ontem. Então, gratidão por Deus ter nos permitido mais essa tarde de segunda-feira, mais um início de semana, e que seja uma semana abençoada, né, para todos nós.
0: Com certeza. E aí?
2: Ah, já achou aquelas modas bem boas?
0: Cara, ainda não consegui localizar a pasta aqui.
2: Rapaz.
0: Mas ó, agora há pouco tocou Leonardo, festa, do, festa todo dia.
2: Ó.
0: Uma animadona, né? Pra... Marcos e Belucci, Te Quero Pra Mim.
2: Ah.
0: É... Foi o primeiro bloco do nosso sertanejo, né? Então a gente começou mais... Como posso dizer? Mais light, né? Segundona. O pessoal tá se recuperando ainda do final de semana, né? O pessoal aí tá... Deu uma dor de cabeça, o pessoal não sabe se é a gripe.
2: Ô, rapaz.
0: Mandar um abraço lá pro Luciano, né? Nosso amigo que tá participando com a gente por aqui. A Marinéia também, né? Boa tarde, Igor e Renan.
2: Boa tarde.
0: Ela mandou ótima semana
2: muito
0: pra nós.
2: Muito bem-vindo à programação. Obrigado igualmente, né, Renan?
0: Então vamos começar... Vamos começar a aquecer a semana, então?
2: Só antes, Renan, eu gostaria que você programasse pra gente a música Retrovisor, do Gustavo Lima.
0: Uhum.
2: E junto com essa música eu quero deixar hoje uma mensagem pra você que, quem sabe, começou a sua semana meio triste, desacreditado dos sonhos, dos projetos.
0: Uhum.
2: Pra que você olhe pra trás, né, e veja tudo que você já venceu, já passou, né? E lembre que, às vezes, muito daquilo que você vive hoje, né, um dia foi uma oração, hoje é uma realidade. Então, assim, se não tá bom hoje, se não tá num dia legal, acredite e nunca perca a fé que vai melhorar, porque nada melhor que um dia após o outro, né, Renan?
0: Com certeza, então foi, ó.
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0: Boa tarde, ótima semana. O Igor falou uma coisa que é bem verdade e fala nessa música.
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0: Talvez ontem você sonhou, ontem modo de dizer, né, no passado você sonhou com a realidade que você tem hoje. Ah, mas tá tão ruim andar a pé. Ah, meu Deus do céu, tá tão ruim andar a pé. Hoje você tem aí o seu carro. Ah, mas eu vou ter que passar por uma cirurgia. Ah, meu Deus, será que eu vou passar por essa cirurgia? Será que eu vou ficar vivo? Você tá aí, ó. Ei!
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0: Boa tarde pra você.

0: É isso aí, agora 15 horas com mais 19 minutos. Quase tocou aquela música do PPA,
1: rapaz, Fama de Pegador. Eita, nós, hein?
0: Já pensou sair do momento de reflexão, né? Enxugando ainda as lágrimas que correm ao rosto quando a gente lembra, né, Igor?
1: Ô, oh, rapaz.
0: Cara, eu sou sincero pra você, Igor. No sábado, eu tava fazendo um momento de reflexão e daí, a gente não tem nada preparado.
1: Não há um script, né?
0: Não. E eu sempre falo aquilo que vem no meu coração mesmo, sabe,
1: isso, Igor?
0: E eu comecei a falar, cara, e começou, né? É engraçado até, né, cara? A mensagem serviu pra mim. Me serviu. E cara, embargou a voz, cara. Embargou a voz. E a gente se emociona porque, cara, às vezes a gente dificulta tanto as coisas, né?
1: Exatamente.
0: Às vezes a gente reclama de tanta coisa. Às vezes a gente... pra se ter uma ideia, às vezes tem gente que reclama até do próprio trabalho, cara. E é a situação mais engraçada que existe. Sabe por quê? Porque pra ter o trabalho a gente sai normalmente... Não é fácil achar serviço.
1: Não.
0: Né?
1: Não.
0: Pra ter o trabalho, o que que acontece? A gente sai 7 horas da manhã, 8 horas da manhã, ou às vezes quem quer trabalhar no comércio sai depois das 8h30, ó. Vai bater na porta do patrão, né?
1: Isso.
0: Vai bater lá e entrega um currículo e diz: ei, se tiver uma oportunidade, me contrata aí que eu vou fazer valer a pena, né? Deixa o currículo, vai pra outra, ó.
1: Mesma coisa.
0: Tá um currículo, né? É assim. E daí, depois que consegue, reclama, cara. Não, eu acredito que isso não é legal.
1: Não
0: ser legal, pra quem contratou. Não é legal pra gente mesmo, né? A gente fica com o coração... tem algumas pessoas que brincam, a gente fica com o coração peludo, né? A gente fica
1: triste. Tem momentos, Renan, que a gente digamos assim, ingrato com Deus.
0: Justamente.
1: Porque a gente... reclama que não conseguiu isso, não conseguiu aquilo e esquece de agradecer pelas boas coisas, pelas conquistas que já vieram, né, e por aquilo que a gente tem todo dia.
0: A saúde.
1: Tem gente, cara, que não tem um calçado para colocar no pé,
0: é verdade.
1: Uma blusa para vestir, uhum, né, não tem nem alimento. E a gente todo dia tem a oportunidade, né, a dádiva de acordar com um café quentinho, um pãozinho, né, tem roupa para vestir, um calçado para colocar no pé, tem saúde para correr atrás dos objetivos. E você estava falando sobre trabalho, Renan, e eu lembrava, né, você falando aí sobre trabalho, e eu lembrando aqui, né, de quantas orações e pedidos a Deus eu fiz para que um dia tivesse a oportunidade de trabalhar nesse meio que é o rádio, que eu tanto gosto, né? Tanto esperei por essa oportunidade, por esse momento, e graças a Deus, ao Antônio, a Neriege, hoje a gente está aqui. Então, por isso que eu falei lá no início, né, que às vezes a gente já vive o que um dia foi um pedido em oração, que era sonho e hoje é realidade. Então, assim, enquanto você falava disso, eu lembrava que agora resolvi expressar em poucas palavras a minha gratidão, né, por isso e por tantas outras coisas boas que têm acontecido na minha vida.
0: É. Agora 15 horas mais 23 minutos. Vamos!
1: E, Renan, daqui a pouquinho a gente já vai começar aquele esquenta de sofrência, tá? Eu só tô preparando aqui meus discos bem antigos.
0: É, vai
1: porque desempoeirando. Porque daqui a pouco já começa. Tô fazendo a limpeza.
0: Mas esse
1: aqui
0: tá mais empoeirado aí, faz tempo que você não usa ele, não, né?
1: Tá precisando ser usado. Vou limpar aqui e daqui a pouquinho a gente já começa aquele esquenta sofrência.
0: Eu já vou dar uns tapas na nossa vitrola aqui, né? Pra colocar o disco. Só funciona na base do empurrão, a vitrola. Vamos lá, então. Já vamos... pra fechar esse bloco... eu vou trazer por aqui um pupurri, um medley. Se eu achar.
1: Ih, rapaz.
0: Não achei. Vai ter que ser essa aqui mesmo. Com Jefferson Moraes, Solidão a 3. Pra dar aquela.
1: Rapaz.
0: Pra entrar no clima.
2: Essa, sem dúvida, é uma das músicas mais lindas que eu já ouvi. Tô tendo a honra de fazer um coro pra vocês. Um brinde pra nós. Quem não chora faz bico. respeitar o Zezé e o Luciano mesmo.

0: Que maravilha, o nosso sertanejo bom demais tá no ar. Deixa eu aqui mandar um super abraço lá pro meu amigo Adão dos Santos, né? Tá ligado com a gente, mandou boa tarde pra nós aqui. A Marinéia, né, tá participando com a gente também. E mandou: eu agora ouvindo essa música me caiu a ficha, faz sentido de tudo. Hoje faz um mês que meu sexto filho faleceu. Rapaz. E foi difícil, é difícil, mas tem que erguer a cabeça, seguir a vida e seguir em frente. E ouvindo a música agora, lembrei de tudo que passei. E hoje só agradeço a Deus por tudo. Marinéia, meus sentimentos pra você, né? Não deve ser fácil, né? Eu acho que ninguém consegue mensurar uma dor dessa, né? Mas eu desejo que você tenha força, que você consiga viver, né? Viver, por mais que com essa dor, mas sempre como você fez agora, né? Agradecendo a Deus aí por cada dia. E também, né, dando força à sua família que está aí ao seu lado também. Tá bom, minha amiga? Um super abraço pra você. E fica mais uma vez o meu voto de sinceros sentimentos. Agora, 15 horas com mais 30 minutos. Alguma atualização, Igor, a respeito dos terremotos?
1: Rapaz, a gente está apurando. E assim que eu conseguir a informação detalhada, eu já trago. De mortos, Renan. Vamos ver aqui se teve alguma atualização. Estou acompanhando.
0: Uhum. Enquanto o Igor vai acompanhando por ali, a gente vai para um rápido intervalo, né? E daqui a pouco a gente já traz mais informação a respeito desse terremoto que atingiu a Colômbia, né? A Colômbia. Vamos lá, então.
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0: 15 horas mais 31 minutos.
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2: A primeira fase da Liga Nacional de Futsal chegou ao final e agora estão definidos os confrontos da fase de oitavas de final da competição. Os confrontos serão os seguintes: Cascavel e Campo Mourão, Tubarão e Jaraguá, Umuarama e Carlos Barbosa, Corinthians e Pato. As equipes do Joinville, do Praia Clube, do Atlântico e do Magnus avançaram uma fase e já estão garantidas na fase de quartas de final da competição. A Liga Nacional, a coordenação, a direção ainda não definiu as datas dos confrontos, mas jogos de ida e volta vão definir quem avança para a fase seguinte. E aí sim, o JEC, o Praia Clube, o Atlântico e o Magnus aguardam já os seus adversários na fase de quartas de final da competição. É reta final da Liga Nacional de Futsal 2026. O melhor do futsal brasileiro aí na sua reta final, promessa de grandes jogos na competição. Com as informações para o Giro do Esporte, Jean Andrade.
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1: Agora 15 horas mais 35 minutos, Igor Marcontes.
3: Oi, Renan. Infelizmente, eu não trago boas notícias a respeito do terremoto que a gente já vinha falando no Frequência e você acabou de perguntar aqui agora no Sertanejo Bom Demais. E uma informação atualizada é que, infelizmente, né, subiu para 77 o número de mortes confirmadas em virtude desse terremoto de magnitude 7.4 que atingiu a Colômbia na manhã de hoje. As autoridades ainda seguem trabalhando no resgate e, infelizmente, a tendência é que esse número suba, porque, Renan, a destruição foi muita, os estragos foram muitos e ainda há muitas pessoas soterradas nos escombros e, infelizmente, a expectativa é de, conforme as autoridades forem avançando nos trabalhos de busca e resgate, esse número de mortes acabe subindo, aumentando ainda mais. Por enquanto está em 77. Nós começamos a programação aqui falando em 20 mortos, logo em seguida você me ajudou e verificou que foi atualizado para 70, depois 74 e agora 77. Então é um número que está cada vez subindo mais e, infelizmente, é mais uma tragédia que acontece aqui nos nossos países vizinhos, né, Renan Caetano?
1: É isso mesmo, né? Isso mesmo. Dois países da América do Sul, em menos de 50 dias, né, em 46 dias, 45.
3: No caso da Venezuela, Renan, vale lembrar que foram dois terremotos, tá?
1: Foram dois, né? Foram dois. Numa diferença pouca de tempo, né?
3: De menos de uma semana, né? Na Venezuela. Exatamente. A diferença do primeiro para o segundo terremoto foi de menos de uma semana. E agora, mais uma vez, isso acontece, dessa vez, agora na Colômbia. Então aí, muito triste, né, Renan? Essa é a notícia, esse tipo de notícia que a gente não gosta de dar, não é legal, mas é informação e a gente tem o compromisso de manter nossos ouvintes informados, sem sensacionalismo, com credibilidade e responsabilidade, né, Renan?
1: Sempre. Agora tem música com Yasmin Santos. Essa aqui sempre fez muito sucesso.
3: Evidências?
1: Evidências.
3: Rapaz.
1: Um pouco mais atual.
3: Essa é uma música daquelas que nunca é esquecida, né, Renan?
1: Justamente. Boa tarde pra você. Quando eu digo...

0: Igor Marcondes. Opa, opa, peraí, foi.
1: Eu falei que tava aqui ajeitando o meu disco. Voltamos a 1981 com Ninguém é de Ninguém.

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0: Agora 15 horas com mais 48 minutos. Ô, Igor.
1: Oi.
0: Eu vi que o disco tava empoeiradão mesmo.
1: É, tava um tempo sem uso, viu, Renan?
0: E nem arranhou o disco,
1: não,
0: né?
1: Não.
0: Rapaz, que musicão. Ninguém
1: 1981. Você conhecia essa, Renan?
0: Não conhecia. Essa eu não conhecia.
1: Rapaz, é aquilo, né? Milionário José Rico é sempre sinônimo de música boa, né, Renan?
0: Com certeza, né? Um timbre inigualável, né? Um timbre que tem... Não tem como não conhecer o timbre quando a gente ouve, né? Milionário José Rico. Boa demais a música. Parabéns.
1: Eu falei que tava aqui arrumando, ajeitando o disco, limpando, porque essa seria lá do fundo do baú.
0: Vamos para mais um rápido intervalo? Na sequência vem mais uma, então.
1: Vamos lá, então.
0: Qual que você vai pensar aí?
1: Ah, vou ter que pensar porque, né? Mas com certeza vai ser uma daquelas bem especial.
0: Vamos lá, então.
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0: 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Igor, e aquele comprovante ali?
2: Rapaz!
0: Ô Igor, qual que é a moda que você quer aí?
2: Essa não é tão antiga, mas é uma música muito bonita, Renan. Daniel, Pra Ser Feliz. Essa você deve conhecer.
0: Essa eu conheço. Essa é aquela Pra Ser Feliz.

0: É o sertanejo bom demais. Que legal, que alegria apresentar essa programação pra você. Vamos pra um rápido intervalo?
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0: Agora 16 horas com mais 4 minutos.
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3: 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A Convenção Nacional do PSD oficializou o ex-governador de Goiás, Ronaldo Caiado, como candidato à presidência da República neste domingo em São Paulo e de seu vice Gilberto Kassab numa chapa puro sangue. Caiado busca se consolidar como o nome da centro-direita moderada nas eleições 2026, tentando atrair o voto de eleitores que buscam uma alternativa à polarização entre o presidente Lula do PT e o senador Flávio Bolsonaro do PL, e fez essa indicação ao discursar na Convenção Nacional.
4: O que nós estamos vivendo hoje? Uma briga de polarização entre um candidato e o outro candidato. Não é possível que o Brasil vai querer optar por aqueles que são os maiores rejeitados da política nacional. A eleição não é eleição de rejeitados, a eleição é de quem traz resultado para a sociedade brasileira.
3: Caiado foi deputado federal, senador e governador de Goiás por 2 mandatos. Ele renunciou ao cargo em março para se candidatar à presidência da República. Caiado lembrou sua trajetória de aprovação no governo de Goiás.
4: Chegamos a um governo com 52% dos votos e saímos do governo do estado com 88% de aprovação, mostrando que quando se tem capacidade para governar, a população reconhece, mesmo às vezes não tendo votado em você. O que o Brasil precisa dessa hora é de alguém que tenha coragem de comprar a briga pelo cidadão brasileiro.
3: O PSD ainda não fechou nenhuma coligação com outros partidos. De Brasília, da Rede de Notícias Acaerte, repórter Rita Sardi.
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0: Agora 16 horas mais 19 minutos aqui na nossa programação. Nós seguimos sempre com as melhores músicas pra você. Tivemos aí João Mineiro e Marciano, Eu Daria a Minha Vida. Vamos pra um rápido intervalo?
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0: Agora 16 horas mais 19 minutos.
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0: Agora 16 horas mais 31 minutos aqui na nossa programação. E nós vamos seguindo, né? Deixa eu mandar abraço pro ouvinte, quem tá ligado comigo.
1: Boa tarde, Renan. Tudo bem? É o Luiz Tobias dos Santos. Tô curtindo a alvorada desde manhã cedo. Agora eu fui no mercado, cheguei aí e vamos ligar pra rádio. Deixa eu te perguntar uma coisa, não sei se pode responder no ar, qualquer coisa não.
0: Opa, então, peraí, eu vou ouvir então, fora do ar, né? Vou ouvir fora do ar então, o áudio do seu Luiz. Mas obrigado pela participação, seu Luiz, sempre curtindo a 94.5, né? Enquanto eu vou ouvindo o áudio do seu Luiz aqui, vamos atualizar a nossa grade?
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0: O seu Luiz Tobias, né, perguntou pra mim se eu sou bisneto, né, da dona Marica. Sim, eu sou neto do saudoso, né, do seu Palabranco, Então nós temos um parentesco então com o seu Luiz Tobias. Alô, seu Luiz, um super abraço. Somos meio parente, então, meu do céu. Somos meio primo lá de quarto grau, mais ou menos, né? Super abraço lá pro seu Luiz, ouvindo a programação, né? A gente vai conhecendo, né, os parentes também aí no decorrer das programações. Quem mais?
3: Essa próxima música, Roberto Carlos, Chitali, Chororó, Arrasta Uma Cadeira.
0: Um super abraço lá pro meu amigo Maradona. Quem mais tá ouvindo?
4: Seu Luciano Melo Siqueira. Peço uma música com Maiara e Maraíza, com participação de Maiara e Maraíza, com a saudosa Maria Mendonça, Coração Bandido.
0: Super abraço, obrigado pela audiência, pelo carinho da sintonia. A Janete Rodrigues também tá por aqui, né? Coração Bandido? Coração Bandido. Vamos procurar aqui. Marília Mendonça, participação de Maiara e Maraíza. Lá vai então.

0: Que legal, que alegria trazer essa programação pra você. A Fátima Guetem também tá participando comigo. Artêmio, né, lá do Campo do Arião, comendo um pedaço de bolo, né, uma cuca e tomando um cafezinho. Que legal, que alegria!
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0: Agora 16 horas mais 47 minutos.
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2: Agora 16 horas mais 49 minutos, tem Gustavo Lima por aqui na programação. Quase saiu Gustavo Lima retrovisor de novo, né? Mas é outra música. Gustavo Lima, Bala Alojada é a música que vai tocar agora.

Essa vai fechar o nosso programa, viu? Leonardo, Vida Nova, Novo Amor, vai ser a música que vai encerrar aqui o nosso Sertanejo Bom Demais, no oferecimento de Agromaster, Luper Pneu, Supermercado Medeiros, Medeiros Farma, também JH Variedades e Dematintes, meu amigo Marcelo Marcondes também está ouvindo por lá, um super abraço. Vamos encerrando então a nossa programação com Leonardo. Tchau, tchau!

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0: 23 e 22 em Santa Cecília.
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4: Opa! 94.5. É segunda-feira, já estamos chegando com o nosso Bailão da 94, dia 10 de agosto. Frio e garoa em Santa Cecília. Rapaz, tem que mudar o nome de São Paulo, né? Colocar pra Santa Cecília, que é a terra da garoa, porque tá louco. 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Abraçando você onde quer que você esteja, já liberando aqui o nosso 991063978. Bem que tá começando o nosso Bailão da 94. Alô você, bom fim de tarde. Obrigado pela audiência.
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0: rapaziada do Expresso.
1: Desse jogo.
0: Que a música Remember, ainda banda modelo, aí o homem chora, San Rafael. Eu acho muito bonita essa música deles, a Bodas de Bailão. É, mandar um abraço pro nosso amigo Maico, com certeza muito feliz por estar fazendo parte dessa grande banda, né? Uma das tops aí, referências. O amigo Maradona tá com a gente, aí Maradona.
2: Boa tarde, Mário. Peço a próxima música com Corpo e Alma, Aquela dos Olhos Negros.
0: Aquela dos Olhos Negros. Boa, meu amigo. Um abraço pra você aí. Obrigado pela audiência. Boa noite. Toca o Vidro de Perfume. Meu amigo Sebastião Gren, que tá com a gente aí. Um abraço também lá pro meu amigo Wilson. Wilson Souza da Silva. Tá lá em Ponte Alta do Norte aí, o som da Alvorada, rapaz. Coisa boa. Tá pedindo Perigosa e Linda. A gente vai mandar daqui a pouquinho. Porque agora tem essa aqui, ó.

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0: Olá, já estamos de volta com o nosso Bailão da 94. Estão me dizendo aqui. Esse vidro de perfume nunca seca, rapaz. Pior que é verdade, né? Faz quase 2 anos já. É? E o vidro tá inteiraço, tá que nem eu, né? Eu, meu vidro de perfume dá pra mais de 1 ano, rapaz. Quando eu vou sair, eu só dou uma espirradinha assim, ó. E tem gente que toma banho, né, rapaz? Eita vida! É o seguinte, vamos lá, tem música nova do Pérola Negra, porque essa aqui ficou sensacional. Tá louco! Alô, meu amigo Adriano Liares.
7: Vamos que vamos!
0: Segura essa aí, ó.

0: 7h30, Corpo e Alma, Perigosa e Linda, Vidro de Perfume, novo sucesso da Pérola Negra, Amor Perigoso, que tá sensacional, viu, rapaz? É, vale para de boa. Quem tá ouvindo aqui também a nossa programação é a Lucimara Marques. Oi, Lucimara. Tá na escuta do programa comendo cueca virada, com um cafezinho bem quentinho. Oh, meu Deus do céu. Eu gosto, viu? Eu gosto. Aquela que tem o açucrinha por cima. Pelo pacotinho, acho que até esse Index comprou. Essa é boa, viu? Essa é boa. É boa. O famoso Grostoli. Quem tá ouvindo também a nossa programação, meu amigo Beto. Ô, Beto, foi lá buscar a chaleira elétrica. E aí, é da boa, né, rapaz? Aí dá pra fazer uns café em chimarrão aí agora. Show de bola. Um abraço, Beto. Hilda Silva tá na sintonia também, Hilda. Obrigado pela audiência especial aí, viu? Quem mais que tá com a gente? Ô, amigão, tá faceiro aí o Adão Walter, lá da garagem, né?
1: Adão Walter da garagem, tem como rodar um da costa com nós, né? Me lembra aqui em Mussaramã, que eu tô na rádio, eu tô aqui transcendo. Adão Walter. Por exemplo, a dona Cláudia de Bernomato, nós estamos. A rádio é boa.
0: Um abraço, Adão. Rádio é boa. Só que tá valendo só a bandinha e gaúcho agora, rapaz. No gaúcho dos mais novos, assim, bailão mesmo, né? Sertanejo acabou na hora que o Renan saiu. Mas a gente vai continuar mandando música boa aí. Um abraço, viu? O Cleiton dos Santos tá na sintonia lá também, Cleiton. Quem é que não gosta de um Grostoli, né? É louco, sai fora. Grostoli. A cueca virada. Também quem tá ouvindo aqui a nossa programação é a minha amiga Neuza Bianek. Oi, Neuza. Obrigado pela sintonia especial aí, viu?
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0: E claro, confirmando a audiência com um vídeo de caixinha de som tocando música lá do amigo Luciano Guetem, lá da garagem, né, Luciano? Curtindo lá o novo sucesso da Pérola Negra. Assim, ó. Essa daí é de sartar uma aguinha, né? Boa, muito boa essa música que ficou, hein?

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1: Vamos lá, nosso bailão continua pra você, abraçando os nossos amigos queridos em toda a grande região. Tem música nova da banda Silverson também aí, produção. É a regravação da Boca a Boca. Curte que essa música é boa.

0: a música nova dos Mateadores, ela chegou. Quem tá curtindo aqui a nossa programação é a Célia também, né, Célia? Tá mandando boa tarde aí, obrigado pela sintonia. Meu amigo Beto tá aproveitando e pedindo música aqui também. Risca a faca, Beto, de novo risca a faca, como diz, de novo risca a faca. Vai acabar com os fios dessas facas aí. Um abraço, música lá pro Tio Pide, pro Silvano e pro Rosalvo, né? Deixa eu mandar um abraço também lá pro meu amigo Tibis, que tá na sintonia aí. Toca aquela da Carona, acho que é do Calmon. Ai, ai, ai, vamos ver se eu acho aí o Tibis. Tá desejando uma ótima semana, tá passando Campo do Areão. Opa, um abraço. Tá voltando pra Timbó Grande aí, Tibis, isso? Um abraço lá pro Valdemar também, tá pedindo uma música do grupo Hello, É o Amor. Pra quem gostar da música. Um abraço aí, meu amigo, obrigado pela sintonia. Cláudio Tassir, ligado lá na fazenda em São Cristóvão do Sul, tá ele e o Passo Triste. Um abraço, Passo Triste. Tá bom, então. Um abraço pra vocês aí. Obrigado pela sintonia. Tem intervalinho. Voltamos rapidão.
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0: E tá baixando a temperatura, né? A gente chegou aqui com 9 graus, na verdade, agora já tá 8. Previsão de mínimas de 7, então vai ficar mais ou menos nisso aí, né? Só que à noite parece que esfria um pouquinho mais. Noite com muitas nuvens, não tem previsão de chuva, né? Apesar do tempo úmido da garoa, não tem previsão de chuva. Agora, se chover, aí... sei não, hein? Pra amanhã, amanhã será mais frio que hoje ainda, sabe por quê? Rapaz, sol com muitas nuvens passando a chuvoso à tarde, a chuva não para à noite. Mínimas de 7 com máximas, aliás, mínimas de 6 com máximas de 7 graus. Então vai ficar o dia inteiro parecido com tá agora, né? Previsão para nossa terça-feira, então não vai ser muito diferente da nossa segunda, de acordo com o Clima Tempo.
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1: Vamos lá, às 17h50. Ô, Tibes, não consegui achar tua música aí, rapaz. Mas vou trazer essa aqui pra você, ó. Calmon, de baile em baile.

0: Na versão do Tchê Barbaridade aqui, rapaz, o Risca-Faca, Nave Som de Carona com a Saudade e ainda Calmon de Baile em Baile. Tem intervalinho porque agora tem oração da Ave Maria, mas a gente volta já com mais bailão pra você, então vai curtindo aí, viu?
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0: Em nome do Pai, do Filho e do Espírito Santo. Amém. Queridos irmãos e irmãs, boa tarde. Que a paz de Jesus Cristo e o amor de Nossa Senhora estejam presentes em sua vida, em sua casa e em sua família. Neste momento, convido você a fazer uma pequena pausa. Onde quer que você esteja, procure silenciar o coração por alguns instantes e abrir espaço para a presença de Deus. Em meio à correria do dia a dia, às preocupações e aos desafios da vida, Deus continua nos chamando para confiar nele. Muitas vezes queremos respostas imediatas para nossas dificuldades, mas o Senhor nos ensina que tudo acontece no tempo certo. Talvez hoje você esteja enfrentando uma preocupação, uma enfermidade, uma dificuldade financeira ou carregando no coração uma angústia que ninguém conhece. Saiba que Deus conhece sua história. Ele conhece suas lágrimas, seus sonhos e suas lutas, e jamais abandona aqueles que nele confiam. A fé não significa que nunca teremos dificuldades. A fé nos dá a certeza de que Deus caminha ao nosso lado em todos os momentos, especialmente nos mais difíceis. Quando entregamos nossas preocupações nas mãos do Senhor, encontramos força para seguir em frente e esperança para acreditar que dias melhores virão. Por isso, não permita que o desânimo tome conta do seu coração. Agradeça pelas bênçãos que já recebeu, pela vida, pela saúde, pela família e pelas oportunidades de cada novo dia. Quem aprende a confiar em Deus, descobre que Ele nunca deixa faltar aquilo de que realmente precisamos. Agora, vamos colocar nossas famílias diante da proteção do Senhor. Pai de infinita bondade, nós te entregamos todas as famílias que acompanham este momento de oração. Abençoa cada lar, fortaleça os casais, proteja nossas crianças, ilumina nossos jovens e ampara nossos idosos. Conforta os enfermos, fortaleça aqueles que enfrentam dificuldades, dá coragem aos que procuram um trabalho e renova a esperança de aqueles que se sentem desanimados. Que em nossas casas nunca faltem o diálogo, o respeito, a união e o amor. Afasta de nossas famílias toda divisão, toda violência e tudo aquilo que nos afasta da Tua presença. Que Nossa Senhora interceda por cada um de nós e nos conduza sempre para mais perto de seu Filho Jesus. E agora, unidos pela fé, rezemos juntos. Ave Maria, cheia de graça, o Senhor é convosco. Bendita sois vós entre as mulheres, e bendito é o fruto do vosso ventre, Jesus. Santa Maria, Mãe de Deus, rogai por nós, pecadores, agora e na hora de nossa morte. Amém. Que o Senhor derrame sobre você e toda a sua família as mais abundantes bênçãos. Que Nossa Senhora cubra seu lar com seu manto de proteção e que a paz de Cristo permaneça em seu coração hoje e sempre. Receba a bênção de Deus Todo-Poderoso. Em nome do Pai, do Filho e do Espírito Santo. Amém. Muito obrigado pela sua companhia. Que Deus o acompanhe nesta tarde e lhe conceda uma noite de paz. Fique com Deus. Até o nosso próximo momento da Ave Maria.
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1: Vamos lá, estamos de volta com o nosso Bailão da 94. A gente tem uma carteira aqui, né? Uma carteira marrom. Parece que é marrom. Com dois espaços, né? E documentação em nome de Ivonete Aparecida Melo de Souza. Tá, Ivonete? Sua carteira foi encontrada e está aqui nos estúdios da Rádio Alvorada. Qualquer coisa, manda mensagem aí no nosso WhatsApp, tá? Ah, o João Cardoso de São Cristóvão do Sul tá pedindo barquinha de ouro para todos que estão na sintonia aí. Fala, João, um abraço para você aí, rapaz. Meu amigo Zé do Bento.
2: Boa noite, irmão.
1: Opa.
2: Estamos chegando em Curitibanos. Olha de Brusco que tá. Um abraço para vocês. Se for possível, eu laço aberto aí para nós aqui curtir aqui em Curitibanos com toda essa relação aqui. Eu fazendo para todos os ouvintes da rádio aí. Inclusive para pessoal lá da tua terra, lá do Timó Grande, que se Deus quiser, nós estamos lá por quinta-feira. Um abraço para você. Tudo é bom aí. Fique com Deus e Deus que te abençoe e te proteja.
1: Valeu, Zé. Um abraço para você aí. Obrigado pela audiência. Eu consigo uma versão de bandinha, né? Mas tem uma banda legal aqui, bem boa. Agora tem grupo Hello para quem pediu. É o amor.

0: Tá aí, banda universitária, Barquinha de Ouro, grupo Hello é o Amor, só musicão aí com indicação do 20, né? Aí é show de bola. As duas foram? Isso, claro. Mas capaz que não. Intervalinho, então a gente volta já.
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1: Já estamos de volta. É a rádio mais ouvida de toda a nossa grande região.
6: Alvorada, tema do Campo do Orião. Homem, fala, do céu, Daniel. Aqui tá um frio de lascar, meu do céu.
1: Eu
6: tô pedindo uma música aí com brilhação, querida amiga, só pra curtir. Boa noite pra você da rádio. E que Deus venha abençoar a nossa noite, porque o dia foi muito abençoado.
1: Isso aí, Artemi, isso aí, bem isso aí, verdade. Flávio Dalcim, Banda Ouro, Céu e Cantos.

0: tinha que dar um jeito de tocar essa no bailão, né? Bom de sertanejo, irmão da lua, amigo das estrelas. Ainda teve pra você a banda legal com Laço Aberto, Flávio Dalcin, Banda Ouro, tá difícil de voltar, com participação do Céu e Cantos. Um abraço, meu amigo Lindomar, lá na Fazenda das Pedras. É Fazenda Rio das Pedras, né? Um abraço pra você e família aí, amigão. O Evaldo também tá sintonizado com a gente. Um abraço, Evaldo.
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0: Agora da FM 18:30.
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0: Estamos de volta com o nosso Bailão da 94. Vamos de música nova. Agora tem Portal 10. E a Destino Ingrato. Isso aí ficou boa, ó. É Bailão, meu filho. Baixa a gueca, a moda é boa. Eu acho.

0: música nova do Som 7, Vida Bagunçada, rapaz. Que musicão, né? Brilhação, querida amiga. Mais uma, Portal 10, o Destino Ingrato. E partiu o coração, né? Tá louco. Vamos pra mais um intervalinho, nosso último intervalo do dia e voltamos já.
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1: Estamos de volta às 18h47, nosso Bailão da 94, pra você que já tá aí descansando depois de um dia todo de trabalho. Pessoal que vai trabalhar daqui a pouquinho, amanhecendo aí, rapaz. Você que tá encerrando o seu expediente, pessoal do comércio. Um abraço, obrigado pela sintonia. Tá passando pela BR-116 aí? Não sei com que tipo de carro que você que tá, né? Mas que seja uma viagem tranquila, uma viagem boa. O som da Alvorada FM ainda tá sensacional, viu? Um abraço, meus amigos. Ótima noite pra vocês.

24 Galdérios na programação, na Muvuca da Neguinha. E ainda Matiz e Chucro Coração, JJSV, a loira de milhões. E assim a gente vai encerrando, né? Agradecendo demais a sua audiência, onde quer que você esteja aí. Pessoal que tá em casa, tá no trabalho, onde quer que esteja, meus amigos. Um abraço especial pra vocês aí. E é o seguinte, vamos fechar com o novo sucesso do San Marino? Ficou sensacional, rapaz. 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E agradecer você também pela maravilhosa audiência. Amanhã, às 6 da manhã, já estou de volta. Tem o nosso Mateando na Alvorada, a música gaúcha tradicionalista, a música sertaneja que vem desde a música de viola. E eu espero você. Um abraço, meus amigos.

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4: Olá, muito boa noite. Está começando mais uma edição do Flashback 94 desta segunda-feira, hoje dia 10 de agosto de 2026. Fabiano Carlos, a partir de agora, até as 9 horas, tocando as melhores do passado, viajando no tempo com você, as melhores músicas nacionais e internacionais, aquelas que fizeram sucesso e marcaram época. E daqui a pouco tem os pedidos do ouvinte, a galera que pede durante nossa programação, reserva o seu pedido musical no nosso 99106-3978. Vamos lá, gente, aumenta o som aí que o nosso flashback está começando com Depeche Mode, ainda Huey Lewis e ainda Cidade Negra.

0: 714.
1: Aqui é o Flashback da 94 até as 9 horas da noite aqui na Alvorada, pra você ligadinho em 94.5, em casa, no trabalho, curtindo aí em toda a grande região. Várias cidades da região acompanham a nossa Alvorada FM, sintonizam em 94.5, você do site, você também no aplicativo curtindo a gente. Vamos lá, AC/DC, quem pediu durante o dia foi o nosso amigo Marcos Aurélio. Capital Inicial Só Você e Irene vai pra nossa amigona a Solange.

0: 7h29.
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Aqui o nosso flashback não para, tem mais músicas pra você curtir, pra gente matar a saudade. Um abração pro Galdino em Lages. Nesse bloco, ô Galdino, eu sei que você gosta de Bonnie M e gosta também de Cici Cat, tá? Vai rolar nesse bloco. Abrindo com Bonnie M, depois tem Kid Abelha e os Outros, que vai lá pro Charles de Fraiburgo curtindo a nossa programação.

0: 7h45.
1: Aqui o Flashback da 94 segue até as 9 horas nesta segunda-feira, começando a semana. Tem muito flashback para rolar até sexta-feira, tá? Então, vamos lá, vamos matando saudade aqui na sua Alvorada FM. Kansas é a primeira, depois tem Culture Club e Legião Urbana com Seu Tempo Perdido para fechar o

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Aqui o Flashback vai continuando com você até as 9. Vamos atender agora mais ouvintes que pediram música aqui no Flashback durante o dia. Cher Believe. Vai pra minha amiga Alia, RPM Olhar 43 lá pro Bacana, que gosta muito. Também vai pra nossa amigona Sandra e lá pra Camila também, que vão ouvir Irene, RPM, né? E fechamos com Steppenwolf aqui na programação da Alvorada.

0: 8 e 14.
1: Agora mais músicas pra você, matando saudade, curtindo os clássicos do passado. Essa que vai rodar agora é de uma dupla gaúcha, é, do pop, né? Uma dupla gaúcha, mas que é conhecidíssima em todo o mundo, inclusive. Cleiton e Cledir, Deu Pra Ti é a primeira. Depois tem The Charts e Vanessa Rangel também aqui na Alvorada.

0: 8h30.
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2: Vamos lá com mais músicas do Flashback 94. Agora tem Engenheiros do Havaí com a Revolta dos Dandes. Essa vai pro nosso amigo Murilo e também pra Sirlene. Inexas, By My Side. Essa vai pra nossa amiga Ana Rosilene. E ainda tem Camisa de Vênus também nesse bloco.

0: 8h47.
1: Vamos lá seguindo, agora trazendo as últimas do Flashback 94 desta segunda-feira. A gente abre com Bad Boy, Cascada, Roberto Carlos e muito mais, hein? E amanhã tem mais Flashback após o Bailão da 94, a partir das 7 da noite. Um grande abraço, bom final de segunda, bom descanso e até amanhã!

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1: 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As notícias do governo federal que movimentaram o país no dia de hoje.
2: Olá, boa noite.
3: Boa noite para você que nos acompanha em todo o país.
2: Segunda-feira, 10 de agosto de 2026.
3: Vamos aos destaques do dia.
2: Agosto Lilás, mês de conscientização pela prevenção e combate à violência contra a mulher.
3: Hoje vamos falar das principais formas de violência e como denunciar.
2: Atualmente existem em todo o país 495 delegacias especializadas de atendimento